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0: 6:15.
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0: de viola. Estamos iniciando mais um programa Viola Versa Canção. Eita, menino, hoje, Célio Vaz, 4 de agosto, estamos aqui, do lado de cá, o poeta Chico Dias, recebendo a presença do poeta Pedro Lourenço, visitando o programa. Na mesa são Célio Vaz, hoje tem Sextilha, e depois da Sextilha tem canção. Hoje tem aniversário, viu? Acaba pensando que eu não me lembrar, mas se enganou. Hoje é do nosso amigo Xavier, lá da Serrinha, aniversariando hoje, viu? Completando mais um ano de vida. Daqui a pouco, canção de aniversário pra ele. Vamos cantar a Sextilha, poeta Pedro Lourenço. Bom dia, poeta.
1: Bom dia, Chico Dias. Bom dia, ouvintes do programa. Um abraço a todo mundo. A voz não tá muito boa, que eu tô saindo fora de uma gripe cruel. Mas eu acho que dá pra sair aí uns versos, né?
0: É.
1: Vamos cantar a Sextilha e dedicar a todos os amigos.
0: Você sabe o que é bombagri, poeta?
1: Fica bom.
0: Fica bom. Ixi, Maria. Alô, Maria Rita, bom dia, Maria Rita. Cadê Zezinho? Vai, tô com a saudade de Zezinho tão grande, né? Sério, vai, querida? Vamos cantar Sextilhas, aproveitando aqui a presença do poeta Pedro Lourenço. É, e dizendo aos amigos que nós temos no dia 5. Parece que é dia 5 de setembro, deixa eu olhar aqui, viu? É dia 5 de setembro, viu? Dia 5 de setembro, nós vamos estar lá em Gracinha de novo, Pedro Lourenço, Chico Dias. Nós, a gente só canta lá porque é o bar que recebe a gente com todo carinho e que a gente lá, quem manda é a gente, né? E Gracinha não tá nem aí, tanto faz vender bem como não vender, ela deixa lá por nossa conta. Então nós estamos lá cantando de repente para os amigos. Alô, Fernando, alô, Fábio, daqui a pouco alô para vocês. Vamos cantar Sextilhas, daqui a pouco mais abraço aos amigos.

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0: Muito bem, cantamos seis tiras aqui para os amigos. Obrigado ao poeta Pilões pela presença, né? Daqui a pouco tem canção. Se você tiver com a garganta, a gente toca por lá. Você vai, prepara aí uma canção do aniversário aí, um Paulo Nascimento, com qualquer outro aí. E vê se você canta também do Minha Via HC ao vivo. Que a gente dedica a todos os amigos, todos os aniversariantes do dia, especialmente a Xavier. Xavier recebe os parabéns da sua mãe, lá de Jaguaribe, da sua mana lá de Fortaleza. Eu não sei quantos irmãos ele tem, eu sei que tem vários irmãos. E também da sua esposa Loura, dos seus sogros Agostinho, Dona Fátima, da sua filhinha Maria Luísa, dos seus amigos e amigas, né? Xavier é um caba bom, é um cidadão respeitado. Então, merece todo o nosso elogio e faz parte aqui do programa da gente com cadeira cativa. Nossos parabéns, Xavier. Deus lhe abençoe com saúde e paz e muitos anos de vida.
1: Um abraço para o Xavier, meus parabéns, muitos anos de vida, meu amigo. Rapaz, o Xavier tá meio sumido, mas depois aparece.
0: É.
1: Cabra bom.
0: Já tá no ponto aí, você vai? Aniversário, canção do aniversário? Vamos tocar aí para Xavier, que tá aniversariando hoje, e para os demais, uma canção do aniversário. A gente volta já.

0: Olha aí, tá bom? Muito obrigado aí, Célio Vaz. Parabéns, Paulo Nascimento, pela canção que cantou. E parabéns, Xavier, aí, pelo seu aniversário, viu? E nós ainda vamos cantar mais uma, viu? É. Minha vez de agradecer, ele gosta muito. Vamos cantar. Vamos dedicar a Maria Rita aí na Cachoeirinha, a ela e a Zé Nogueira. Vamos dedicar a Fernando e a Fátima. Fernando e Fátima, todos elogios pra eles é pouco, porque além de ser gente boa demais, quando faz cantoria a gente paga muito bem e faz cantoria também lá, né, poeta?
1: Verdade, vai fazer uma pra nós lá.
0: Não, não cobre não, homem não, rapaz. Tô brincando, Fernando, tô brincando, mas Fernando é uma figura, viu? E eu tenho uma coisa em Fernando que em pouca gente tem, poeta. Ele vai, paga, mas escuta direitinho. Porque tem cabo que paga e vira as costas pro cabo, meio que parece que tá dando, sabe, um favor, né? Mas ele faz isso. Tem muita gente boa, né? Antônio Agostinho paga muito bem cantoria também, escuta muito bem, Xavier, né? Elita, Zé Dativo também, quando ia as cantorias também pagava muito bem. Até assim tem muita gente boa, viu? Poeta, vamos cantar aí, né? Dedicando mais uma vez a Xavier, que tá aniversariando, minha vez de gracê, e vamos dedicar todas as atrações de hoje a Xuxa também, né, poeta? Porque Xuxa dispensa comentário também. Um cidadão que faz uma festa daquele tamanho, viu? É poucos que faz, viu? Lá não foi brincadeira não, viu, compadre? Lá acaba tava com um ano sem comer carne, comeu carne lá pelo ano lá. De graça, viu? Foi brincadeira não. Obrigado aí a Xuxa mais uma vez, em meu nome, né? Se Paulo quiser agradecer, agradeça de lá. Eu quero agradecer da minha parte, por tudo que ele faz por a gente, por ser um amigo da gente. É nosso patrocinador aqui. E quando faz cantoria, a festa é uma das maiores, viu? Poeta dizendo que no dia 5 nós vamos estar cantando ali em Gracinha, nós dois de novo, né? Cantando ali para os amigos que aparecem por lá, dia 5 de setembro. E no dia 6 de setembro eu canto lá em Cormbadig. Lá em Cormbadig, a nossa amiga Paula exigiu trazer Zé Monteiro. Agora, eu tenho certeza que só uma cantoria só não é muito bom vir de caramba para cá, não, mas só tem uma por enquanto. Então, dia 6 lá em Cormbadig, Chico Dias e Zé Monteiro. No dia 18 de setembro, poeta, vai ser a cantoria ali do nosso amigo João Bolso. Eu estou organizando também, estou ajudando, porque vou fazer essa cantoria em comemoração ao meu aniversário, que é agora em agosto, vou fazer só em setembro. Vou fazer aniversário não, pobre faz aniversário não, passa de ano, né? Passa de ano, né? É que nem um dia atrás do outro. Mas que eu não tenho condição de fazer uma festa grande, mas vou fazer a cantoria por lá e vou arrumar algum agrado para os amigos lá também. Pode ir, vai ter um agradozinho, tá certo? Paulo Nascimento, tipo dia 18 de setembro. Eu quero mandar um abraço aí para um tal, um Damião. Eu digo um tal assim porque eu não conhecia ele direito, mas é um cidadão muito bom. Damião, lá do Baixo do Escrementino, poeta. Ele vai fazer uma cantoria lá dia 20 de agosto com Lucinha Saraiva e Paulo Nascimento. Ele estava na cantoria da gente, ele, a esposa, os filhos, pagando muito bem. Obrigado aí, viu, Damião? E também no dia 22 de agosto, tem cantoria. Deixa eu olhar aqui onde é o negócio do camarada aqui, viu? Francisco Torres, viu? Francisco Torres está fazendo uma cantoria no dia 22 de agosto. Essa cantoria é com Antônio Hélio e o véinho Lourival Pereira. 22 de agosto, na lanchonete Três Corações, no Baixinho do Silvestre, viu? Tá bom? Agora aqui avisa, compadre. Aqui avisa mesmo, não é brincadeira não. Aqui prometendo faz, tá certo? Vamos trazer aí, poeta. Minha vez de gracê, dá conta aí?
1: Tentar, né?
0: Alô, Elita, alô, Zé Dativo, mais uma vez, um bom dia. Domingo eu tô passando por aí, tá certo? Lá vai, Xavier!

0: É isso aí, poeta. Vamos avisar que haverá cantoria dia 22 deste, em Doutor Severiano, lá no bar do meu amigo Clécio. Cantoria com Manuel Batista e Pedro Lourenço. Vai ser boa demais. Um abraço para todo mundo ali do Doutor Severiano, meu amigo Juvenal Yastanha, e todos aqueles amigos, meu amigo Titi, todos os amigos bons de toda a região que se ligam no programa. Nosso abraço.
1: Muito bem, poeta. Passou a mensagem aqui, foi nosso amigo Fernando, rapaz, satisfeito demais, parabéns pelas seis tilhas. E ele diz ele que o negócio tá prometido, vai fazer pé, mesmo. Né? Agora você você cobrando de jeito também, lascou o cabo.
0: Você vem aqui agora, viu, Fernando?
1: Chames, vai, prepara os comerciais aí, meu filho, pra nós jogar já. Obrigado, Fernando, é brincadeira, rapaz. Você é uma joia de gente, dona Fátima também. Um bom dia pra dona Maria, mãe dona Fátima, né? E pra Leopoldo Dantas também ali do Manuel Vieira, né? Aos amigos e amigas, seu João Bolsa ali no Alto Santa Teresa, seu Raimundo Bem-vindo na Lagoa dos Milhões, Tiago, finalmente a todos os amigos e amigas. Vamos tocar os comerciais, a gente volta já.

0: 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Um bom dia especial para meus amigos, o vereador Tenente Rogério, vereador atuante na Câmara Municipal de São Miguel. Poeta Gilmar de Souza, ele que é de Coronel João Pessoa e mora há mais de 40 anos na cidade de Manaus, capital do Amazonas. Bom dia, poeta Gilmar de Souza, nosso grande parceiro. 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Elita e Zé Dativo, na Serrinha dos Marinheiros. Antônio Agostinho e Fábio, na Serrinha dos Marinheiros. Doutor Nivaldo Moreno e Gorete, em Coronel João Pessoa. Xuxa, no Varrelo. Davi, na sua grande mercearia, aí no sítio Varrelo. Bom dia para Davi, para seus clientes e amigos. 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Bom dia, João Bosco. Bom dia para meu amigo Raimundo Bem-vindo e seu filho Tiago, na Lagoa dos Milhões. Zezinho de Zé Pedro, no sítio Burões, de São Miguel. Bom dia para todos os amigos e amigas, comerciantes, de modo geral. 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
1: Obrigado, Célio Vaz. Obrigado aí, mais uma vez. Nós vamos dizer que, vamos dizer pela hoje, que tem consulta de vista na Ótica Lavoura, dia 13 de agosto. É, hoje é 4, falta 9 dias, viu? Dia 13 de agosto é uma quinta-feira, consulta de vista na Ótica Lavoura. A Ótica Lavoura, todo mundo sabe onde é o endereço. O endereço é aqui, vizinho da difusora, viu? Emendado com a difusora, viu? Beleza? Fernando passou outra mensagem daqui a pouco, Fernando. Vou ouvir a mensagem, tá bom? Vamos já encerrar o programa aqui. Aproveitando aqui a presença do nosso amigo Pedro Lourenço, que quando ele vem por aqui, vem nos visitar. E eu agradeço demais, viu, poeta? Qualquer cantador que quiser passar por aqui, estou às ordens. Agora não vou é a do lado pro cabo vir. A do lado, a do lado, nem a mamãe. Mas se o cabo quiser vir pra cá e quiser passar aqui, as portas estão abertas, a difusora e do programa também, tá bom? Beleza, pura? É, mandar um bom dia também para Zé Benona aí nas Crioulas, que não foi, mas fez muitas cantorias lá. E a Zé a Zé Nogueira, mandar um bom dia a Zé Nogueira, e também a seu Chico Rocha, no sítio Carvão de Pereira. Bom dia, seu Chico. Seu Chico, tô lá em Pereira, seu Chico, viu? Qualquer coisa, você pode passar por lá, viu? Chico Rocha é um amigo da gente e sempre tá visitando a gente. Um abraço a seu Chico Rocha e a toda a família aí no sítio Carvão de Pereira, viu? Vamos dizer mais uma vez, né, poeta, que no dia 5 nós estaremos, dia 5 de setembro, estaremos ali no bairro de Jacinto de Zé Miúdo, cantando repente a partir das 9 horas da manhã. Dia 6 é lá no sítio Cumbo, Chico Dias e Zé Monteiro. Dia 18 de setembro é lá em João Bosco. João Bosco tem a honra de convidar todos os amigos para fazer aquela festa de viola, toda a família Torres, todos os amigos que gostam de cantoria. Chico Dias e Paulo Nascimento, viu? 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Pedro Lourenço, Chico Dias, encerrando o programa. Alô, poeta Zimar de Souza em Manaus. Alô, Zimar de Souza, cara poeta. Alô. Também quem escuta a gente uma vez por outra, poeta, é Miguel Bezerra, poeta aqui de São Miguel, há mais de 40 anos morando em Nova Iguaçu, Rio de Janeiro.

Eu agradeço a presença do poeta cantador, que cantou canção de amor, tudo que o povo adora. Você chegou nessa hora.

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0: Vamos, quer ir mais, eu vambora. 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Valeu, poeta, coisa boa danada. Bom dia, senhor Edival Paulo, aí no Retiro, rapaz. Senhor Edival Paulo, é... pai do poeta Zé Nilton, e mandou a contribuição dele pra cantoria de Xuxa, viu, Edival? Eu disse lá, todo mundo ouviu. Agradecendo ao senhor pela ajuda que o senhor mandou pra cantoria de Xuxa. Senhor Edival Paulo, aí no Retiro, nosso bom dia, nosso muito obrigado.
1: Essa hora Edival já tomou café e já tá na roça, rapaz.
0: E yeah. É? Mas, rapaz, parabéns, né? Eita! Pois é, poeta, muito obrigado pela presença, agradecimento aqui da Rádio Difusora e do programa Viola Versa e Canção, de Chico Dito e Sérgio Vaz, pela presença de Pedro Lourenço também, e nossos parabéns mais uma vez a Xavier. Amanhã tem mais cantoria, se Deus quiser, a partir das 6h30. Até lá!
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1: Olha aí, bom dia gente, 7:01 na cidade, 7:01, bom dia para você, obrigado pela sua companhia, a partir de agora estamos chegando para mais um programa Difusor o Povo no Rádio, trazendo música, informação, a sua participação, o horóscopo do dia, um show de audiência e muito mais, né? Hoje é terça-feira, né? Hoje, 4 de agosto de 2026. Bom dia, né? Onde quer que você esteja, onde quer que você sintonize, a partir de agora eu conto com a sua grande e honrosa audiência. Uma ótima terça-feira para todos. A você que nos escuta através do Rádios Net, onde quer que você esteja. A você que nos escuta através da frequência 1370 em toda a região, né? Vocês dos sítios, comunidades, cidades vizinhas. A partir de agora eu conto com você, né? Com a sua grande e honrosa audiência. É isso aí, seja otimista, vamos pra frente. Só olhe para trás para ver o que você não quer mais, ok? Bom dia e a você aniversariante de hoje, parabéns, com muita paz, prosperidade, saúde e bênçãos. O programa da manhã desta terça-feira, 4 de agosto de 2026, só está começando. Bom dia, bom dia!

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1: Olha aí, 7h10, tá aí, você ouviu o Alceu Valença, né? Começando bem o nosso programa e também o Odair José. Já mandando aqui um alôzão para o nosso amigo, né? Seu Zezinho, tá ouvindo a gente lá nos Purões, né? Muito obrigado aí pela audiência também, né? Pessoal dos Purões, né? Já chegando, mandando mensagens. Helena Lourdes Diógenes, lá em Hereré, no Ceará. Daqui a pouco a gente toca uma da Roberta Miranda para ela, né? Bom dia e obrigado pela audiência. Dona Alaide, lá na Aba também, né? Já ouvindo a gente, bom dia. Alzileide do Cito Açude, também já mandou mensagem aqui para nós. Meu amigo Jeremias, lá em Coronel João Pessoa, também ouvindo, né? Francisco de Abdias, em Natal. Elita de Zé Dativo, lá da Serrinha dos Marinheiros, também já tá ouvindo a gente. Daqui a pouquinho vamos atender ela também, né? Pessoal chegando aí, já mandando mensagem para valer, né? Muito obrigado pela sua audiência. Audiência de sempre, né? Pessoal bom que escuta a gente. Nossa amiga Francisca e seu esposo Chiquinho, lá no Retiro, também já mandou mensagem aqui. Dona Lindalva Lima, da Lagoa dos Marinheiros, bom dia. Dona Zete Sérgio, lá do São Pedro, também mandou mensagem. José Newton, tá lá em São Paulo, Rádio de Bituca, já mandou mensagem também. Valeu. Meu amigo Luiz Eduardo, lá na Boa Vista, em Hereré, no Ceará também. Seu Chico Barbosa, lá em Jaguaribe, também já mandou mensagem, né? Bom dia. Ainda quem mandou mensagem aqui pra gente também foi Dona Expedita e Antônia, lá nos Purões. Antônia é do Sabino Leite, né? E Dona Expedita lá dos Purões. Seu JB, seu José Benoni, lá em Águas Lindas de Goiás. Suzana Carvalho em Coronel, a galera chegando para valer, né? Muito obrigado aí pela audiência de sempre. Vamos trazer agora Presente Diário, um devocional para aqueles que buscam a Deus. É a mensagem bíblica para esta terça-feira, né? Bom dia!
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3: Hoje é 4 de agosto. O título do presente diário, Misericórdia. A leitura bíblica fica em Romanos, no capítulo 5, do versículo 6 até o versículo 8. Versículo-chave, Mateus, capítulo 6, versículo 12. Perdoa as nossas ofensas, como também temos perdoado aqueles que nos ofendem. A origem da palavra misericórdia vem do ajuntamento do latim miseratio mais cordis, que significa coração compadecido. É alguém sair de sua posição e se lançar na mais profunda miséria do coração alheio. Certa vez ouvi um pastor dizer: misericórdia é Deus não nos dar aquilo que merecemos receber. Você já pensou nisso? De acordo com a Bíblia, sabe o que todo ser humano merece obter? O apóstolo Paulo é enfático ao afirmar que todos nascemos separados de Deus por causa do pecado, conforme Romanos capítulo 3, versículo 23, e que o salário do pecado é a morte eterna, conforme Romanos capítulo 6, versículo 23. Dessa forma, apresento a você o estado de miséria do coração do homem sem o Senhor. A leitura bíblica mostra que Deus age com misericórdia e, cheio de compaixão, sai de sua posição para mergulhar na miséria do coração humano. Por que somos miseráveis? Por causa de nossos pecados, das ofensas que praticamos contra Ele desde sempre. Nascemos e vivemos em pecado, ainda que lutemos contra isso. Essa miséria me fez lembrar de uma situação em que fui duramente ofendido e injustamente prejudicado por alguém. Naquele momento, senti muita raiva e lhe desejei todo o mal. Não consegui sair da posição de ofendido para mergulhar com misericórdia na miséria do coração daquela pessoa. Todavia, Deus faz exatamente o contrário em nosso favor. Nós o ofendemos em todo o tempo, mas suas misericórdias se renovam sobre nós todas as manhãs e são a causa de não sermos consumidos. Conforme Lamentações, capítulo 3, versículo 23. E conforme o texto-chave, Jesus nos ensina a ser misericordiosos com aqueles que erram conosco. Ele nos convida a sair da posição confortável e mergulhar com compaixão na miséria do coração das pessoas, na intenção de abençoá-las com amor, graça e misericórdia. Isso significa não retribuir conforme suas atitudes, mas poder abençoar apesar de não merecerem e agir como Deus faz diariamente em nosso benefício. Bem-aventurados os misericordiosos, pois obterão misericórdia. Conforme Mateus capítulo 5, versículo 7. 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
1: Tá aí, presente diário, um devocional para aqueles que buscam a Deus. É a mensagem bíblica para esta terça-feira, né? Bom dia para você. Vamos lá, galera chegando, mandando mensagens. Vamos atender aqui a nossa amiga Elita, né? É, lá na Serrinha dos Marinheiros, ouvindo a gente e querendo ouvir Amado Batista. É, essa música é legal, né? Sentado na Praça. Mandando aí para seu Zé de Dativo, né? Para Lúcia, Veroneide, Tica. Para nós aqui, para mim, para Célio Vaz e todos que estão na escuta. Muito obrigado aí, Dona Elita, o pessoal da Serrinha dos Marinheiros, ouvindo a gente. Valeu. Célia, a Leda e a nossa amiga Helena, na verdade, né? Lá de Hereré, no Ceará, querendo ouvir Roberta Miranda. Obrigado aí, Elita, tá ouvindo a gente, né? E também a nossa amiga Helena Lourdes de Osnes, lá em Hereré, no Ceará, querendo ouvir Roberta Miranda. Obrigado mesmo, mandando para todos que estão na escuta, né? Todos que estão ouvindo aqui o nosso programa. Uma ótima terça-feira, né? Você que está na sintonia, está aí ouvindo. Daqui a pouquinho tem horóscopo do dia, tem notícias, informações. E você aí participando com a gente, mandando a sua mensagem de áudio ou de texto, né? E a gente vai atendendo aqui. Beleza? Seu Zezinho, meu amigo, já está ouvindo, né? Bom dia. Já são 7h17. Bom dia, música pedida é música tocada.

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2: Olha aí, 7h32, aí 7h32, já tem as primeiras previsões astrológicas para esta terça-feira. Vou mandar aqui um alôzão para Deusineide, né? Tá ouvindo a gente. Socorro da Timbaúba, bom dia, já a gente mandou uma música boa para ela. Ainda minha amiga Aldecila do Riacho Fundo, né? Pessoal bom do Riacho Fundo aí ouvindo a gente. Também Dona Lúcia Lins do São Severino, muito obrigado mesmo. Lena Costureira lá da 13, né? A Lena tá lá, já ligou as máquinas, né? E o rádio também. Sério, prepara aí, José Orlando, querem me roubar. Quem tá pedindo essa música aí é seu Chico Barbosa, lá em Jaguaribe. Essa música é legal, né? Do José Orlando. E também a nossa amiga Dona Lindalva Lima querendo ouvir Gildean Marques, Eu Te Esperarei. Aí, beleza, né? Obrigado mesmo pela audiência de sempre, né? Dona Lindalva Lima, o pessoal da Lagoa dos Marinheiros. Vamos lá, né? Bom dia, seu Chico Barbosa.
3: Oi, Tony Oliveira. Bom dia, Tony. Bom dia, Celinho Vaz. Bom dia para todos que estão ouvindo o programa Difusor, o Povo no Rádio. Tony, hoje eu quero ouvir com José Orlando. Querem me roubar. Quero oferecer essa música aqui para meus dois filhos que estão aqui comigo aqui em Jaguaribe. O Felipe e a Ana Flávia. Para seu Chico de Abdias lá em Natal. Para seu João de Deus, Dona Leopoldina. E a Rafaela aí no Agreste de Cima.
2: Certo.
3: A Dona Lúcia Lins e a Zeni aí no São Severino. Para seu Chico Baiano aí no Melo. Para a Dona Socorro na Lagoa Nova e a irmã dela, Lourdes.
2: Pronto.
3: Para o meu amigo Augustinho Filho e para você também, Tony. Tenha um bom dia, Tony.
2: Valeu, meu amigo. Bom dia.
4: E, Tony, passa para mim aquela música Eu Te Esperarei com Gildean Marques. Para me curtir, para toda a minha família, ofereço para Lucinha Lins, para Veronese, com Gildean Marques. Para me curtir, para toda a minha família,

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1: É isso aí, bom dia, já são 7h43, tá aí, bom dia, bom dia. Aí essa música legal do José Orlando foi aí para o nosso amigo seu Chico Barbosa, lá em Jaguaribe, né? Ouvindo a gente através do Rádios Net. Bom dia e muito obrigado mesmo aí pela audiência. Vamos trazer agora, né, as primeiras previsões astrológicas para esta terça-feira, né? Para você que acompanha o horóscopo do dia, vamos trazer as primeiríssimas de hoje. Áries, Touro e Gêmeos. Ok? 7h43. Bom dia. Vamos lá.
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1: É hora do horóscopo do dia. Alô, você de Áries. Ariano, Ariana, de 21/3 a 20/4. Olha só, Áries. Em tempos desafiadores, o melhor mesmo será começar a focar mais no seu bem-estar, ok? Também na sua imagem e fortalecer a sua autoestima. Aproveite aí para fazer um procedimento estético ou cuidar da beleza e também para impulsionar as comunicações de trabalho. Será um bom momento para iniciar parcerias e ampliar aí amizades em um ambiente diferente. Busque a estabilidade no amor. Ok, você de Áries? Bom dia. Alô, você de Touro, Taurino, Taurina, de 21/4 a 20/5. Olha aí, Touro. O ambiente de trabalho pode parecer aí um pouco confuso hoje. Comece o dia com mais foco nas suas necessidades pessoais e não tenha aí, né, pressa de tomar decisões ou de iniciar novas atividades. Assuntos de família serão prioridade hoje. Aproveite também para renovar, né, espaços e melhorar o conforto da sua casa. Algo maior se desenhará para o futuro. Novos rumos vêm aí pela frente, você de Touro. Alô, você de Gêmeos, de 21/5 a 20/6. Gêmeos, apoie a equipe e firme a sua posição nas atividades de grupo. O dia vai trazer mais segurança, tanto nas relações próximas como nas profissionais. Convite de amigos e novidades de longe darão sabor a esse momento. Evite gastos desnecessários. Enxugue despesas e equilibre o seu orçamento. Dê um passo maior na carreira e organize a vida financeira. Ok, você de Gêmeos, bom dia e boas vibrações para você. Daqui a pouco, logo mais, tem Câncer, Leão e Virgem. Tá aí, as primeiras previsões para esta, né, para esta terça-feira. Bom dia, dona Zete Sérgio. Obrigado aí o pessoal do São Pedro, né? Ouvindo aí o nosso programa. Célia tá querendo ouvir Eu e Deus, com Júnior Viana, né? Mandando aí para nós aqui da rádio, para a pequenina Isabelinha, para os amigos e amigas, para o seu grande amigo do coração, Célio de Eliseu, e para todos que estão na escuta. E também mandando aí para a sua grande amiga, né? Geraldina, amiga de muitos anos, que aniversariou ontem, né? Valeu, dona Zete, muito obrigado aí, desejando muitíssimas felicidades aí para Geraldina. Aniversário ontem, ainda está em tempo, né, dona Zete? Bom dia. E também ela está mandando para o Cláudio, que está aniversariando hoje, né? Completando mais um ano de vida. Essa música também vai para ele, né? Júnior Viana, Eu e Deus. Ela está desejando muitas felicidades, muita saúde, paz e prosperidade. O Cláudio também reside lá no São Pedro. Valeu, dona Zete. Muito obrigado aí pela audiência de sempre, né? Pessoal bom que escuta a gente lá no São Pedro. E minha amiga Maria de Fátima, lá de Venha Ver, né? Ouvindo aí o nosso programa, Célia está querendo ouvir Cristiano Neves, Carta no Quintal. Mandando aí para todos que estão ouvindo a gente, para seus filhos e todos que estão na sintonia do nosso programa. Obrigado aí, minha amiga Maria de Fátima, sua filha Elaine, o pessoal do Venha Ver, ouvindo aí o nosso programa. Uma ótima terça-feira aí para todo mundo. Beleza? Já são 7h47. Meu amigo Chiquinho, né? Chiquinho ouvindo a gente também lá na mata. Beleza, meu amigo? Bom dia. E muito obrigado aí pela audiência e pela sintonia. Show de bola. 7h48. Música pedida é música tocada. Bom dia!

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1: Olha aí, gente, 7h54. Aí você ouviu Carta no Quintal, música legal aí do Cristiano Neves. Foi para nossa amiga Maria de Fátima lá de Venha Ver, né? Ouvindo aí o nosso programa. E também tivemos aí, né? Música legal aí que foi para Dona Zete Sérgio, né? Eu e Deus com Júnior Viana. Era parabenizando aí o Cláudio, né? Que tá aniversariando também hoje, né? Valeu, pessoal aí do São Pedro, ouvindo aí o nosso programa. Muito obrigado pela sua audiência e pela sua companhia, né? Sérgio, vamos trazer umas duas notícias aí, né? Para o ouvinte ficar informado também aqui, né? Na manhã da sua Rádio Difusora, né? Programa Difusora, o povo no rádio. Muito obrigado a você pela sintonia. O grande Maradona, tá ouvindo a gente lá no Icó. Vamos já colocar o áudio dele no ar. Beleza? Bom dia para você, muito obrigado pela sua audiência e pela sua companhia. Vamos lá, vamos trazer umas duas notícias. Olha só, o PL afunila a escolha de vice de Flávio Bolsonaro. E essa escolha está entre Priscila Costa e Rogério Marinho. Olha só, diante da resistência dos partidos do Centrão de fechar uma coalizão com Flávio Bolsonaro, dois nomes do PL voltam a ser apontados como os mais prováveis para ser o vice, né? O vice-candidato na chapa de Flávio. Os nomes são da vereadora de Fortaleza, Priscila Costa, e do senador do Rio Grande do Norte, Rogério Marinho. O nome de Priscila é visto como positivo por 5 motivos. É mulher, é muito próxima à ex-primeira-dama Michelle Bolsonaro, é evangélica e filha de uma liderança religiosa, o pastor Freitas Rego, presidente da Assembleia de Deus de Bela Vista. Ajudaria o PL a cumprir a cota que o partido é obrigado para atender com candidaturas femininas, já que a campanha a vice, né, precisa de mais recursos. É do Nordeste, onde o presidente Lula tem mais vantagens sobre o adversário. Já o nome do senador Rogério Marinho também é apontado como forte na disputa. A avaliação é de que ele traria muita seriedade e experiência para Flávio, além de uma capacidade de fazer a campanha se aproximar dos agentes econômicos. O PL tenta ainda até quarta-feira uma reviravolta para fechar aliança com o PP, União Brasil e Republicanos, mas a cúpula do partido avalia que essa possibilidade está cada vez mais distante. Meu amigo, olha só. Caso o senador Rogério Marinho seja confirmado como candidato a vice-presidente da República na chapa encabeçada por Flávio Bolsonaro, a disputa eleitoral no Rio Grande do Norte tende a ganhar um peso ainda maior no cenário nacional. Apontado nos bastidores como um dos nomes mais cotados para compor a chapa presidencial do PL, Rogério Marinho levaria o Rio Grande do Norte para o centro da campanha nacional. A presença de um potiguar na disputa pela vice-presidência iria ampliar a mobilização das forças políticas locais e intensifica o embate entre os grupos que apoiam a direita e a esquerda aqui no estado do Rio Grande do Norte. Tá aí, vamos aguardar, né, os desenrolar aí desses impasses aí para escolher o vice de Flávio Bolsonaro, não é isso? Aí a disputa, o prazo, meu amigo, já está se vencendo, viu? Só é até amanhã, viu? O dia de fazer convenção. Quando é dia 16, já começa, dia 15 é o prazo final para registro de candidaturas. E dia 16, a campanha propriamente dita, né, na rua, começa dia 16, meu amigo. Aí vamos ver o que é que vai dar, né? Tá aí. Vamos aguardar o desenrolar dessas disputas e dessas escolhas para ver no que é que dá. Vamos lá. Olha só, o candidato ao governo do estado, do PT, Cadu Xavier, reagiu às críticas feitas por Alisson Bezerra, a governadora Fátima Bezerra, em relação ao atraso no pagamento de aposentados e pensionistas. Em resposta, Cadu Xavier afirmou que o governo do estado já se reuniu com representantes de sindicatos e associações e garantiu que, no máximo, até sexta-feira, os salários estarão rigorosamente em dia. Em sua declaração, Cadu Xavier também partiu para o ataque. Lembrou que o ex-governador Robson Faria, apontado por ele como responsável pelos atrasos salariais no passado, integra o projeto político de Alisson Bezerra. Você chama Fátima de caloteira, mas quem está no seu palanque é quem deixou o servidor público viver 4 meses de salários atrasados, disse aí o candidato, né? O candidato petista, né, o Cadu Xavier, ainda classificou a oposição como uma tentativa de retorno das velhas elites ao comando do Rio Grande do Norte e diz que a gestão de Fátima Bezerra tem compromisso com a valorização do funcionalismo público estadual, assegurando que a regularização dos pagamentos ocorrerá nos próximos dias. Tá aí, né? O embate aí é grande, amigo. Um critica um, outro critica outro, e todo mundo aí tem lado de vidro, né? Nenhum é santo, como se diz no popular. Mas vamos lá, né? Célio, prepara aí, deixa-me ver aqui, para seu Zezinho. Amada Edilson, mulher da blusa amarela. Essa daí é boa, viu? Daí dá pra ruer, viu, seu Zezinho? E também, mando ou não mando com Leonardo, para o nosso amigo Gledson Rubens, o Maradona, lá do Icó, participando aqui com a gente também. Seu Zezinho, meu amigo, bom dia.
2: Bom dia, Patom. Bom dia, bom dia. Lembrando, bom dia para o compadre Luiz Justino, Francisco Dias, Lúcio Salins, e família, Manel Bandeira, bom, Pedim e Paulinho, João de Deus e Dina Leopoldina. E Manel Bandeira e a todos mais, viu?
1: Bom pronto, dia, bom dia, meu amigo.
2: Qualquer música que botar aí, tá, galera.
1: Valeu, pronto. Vamos mandar a Madé Dilson, né? Mulher da blusa amarela. Essa daí é daquelas, viu? Dói até nos calcanhar, hein, seu Zezinho? Como eu gosto de dizer no brega, imagina nos cotovelos, né? Meu amigo, grande José Nito, tá ouvindo a gente. Jandira, minha amiga, lá na aba, né? Irmã do poeta Raimundo Loya. Também tá ouvindo a gente por lá. Um bom dia, uma ótima terça-feira e obrigado aí pela participação. Vamos lá, o grande Gledson Rubens, o Maradona. Bom dia, meu amigo.
3: Bom dia, Antônio Oliveira. Bom dia, Célio Ais, amigos da Super Difusora de São Miguel. Meu sonzão que vai longe, mas é pra ficar pertinho da galera. Por cá, Gledson Rubens do Maradona, direto de Colo, no Estadão do Ceará. A gente se encontra 4 da madrugada, 7 de segunda a sexta. Bom dia, Sertão. É domingo da tarde, show do Maradona. Toca aí, Lili. Leandro Leonardo, mando ou não mando? Gledson Rubens, o Maradona, direto de Có, curtindo. Tony Oliveira, o programa tá de bom, em São Miguel para o mundo. Bom dia.
1: Valeu, grande Gledson Rubens, o Maradona, né? O homem é bom, sempre que pode estar ouvindo a gente por lá também. Eu já ouvi ele cedo, uns dias aí, às vezes acaba acorda mais cedo e fica ouvindo um pouquinho, né? Valeu, grande Maradona, diretamente do Icó, da Brasil FM, né? Show de bola, meu amigo, bom dia. Já são 8h02, 8h02, ótima terça-feira pra você. Música pedida é música tocada. Bom dia, bom dia.

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1: É isso aí, né? Estamos de volta, 8 horas e 10 minutos aí após essa música legal do Leonardo. Aqui dentro do nosso programa, né? Show de bola. 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Valeu demais, né? Grande Dedé, bom dia, bom dia. Tá sempre ouvindo a gente por lá também, né? Vamos mandar aqui um bom dia também. Para nossa amiga Zefinha, lá no Cedro, né? Ouvindo a gente, seu esposo Gênesis, né? Seus pais, seu Francisco e dona Francisca, estão sempre ouvindo a gente, né? Participando aí do nosso programa, né? Ouvindo e participando. Célio, você prepara aí Menino de Rua com o grande Jorge de Altinho, né? Vamos atender aqui a Deusineide, que está ouvindo a gente, né? Curtindo aqui o nosso programa. Auzileide do Sítio Açude, minha amiga. Já eu atendo você também, né? Ele atende já. Vamos atender aqui minha amiga Deusineide também. É o Francisco de Abdias. Está lá em Natal ouvindo aí o nosso programa através do Rádios Net. Ele manda mensagem cedo, viu? O homem cai da cama e manda mensagem. Valeu, grande Francisco de Abdias. Sempre ouvindo a gente. Minha amiga Deusineide, bom dia, minha amiga.
2: Bom dia, Tony. Gostaria que você passasse a música Menino de Rua com Jorge Altino, somente para curtir. Um bom dia, um bom trabalho. Estou aqui na escuta.
1: Valeu, minha amiga.
3: Bom dia, Tom Oliveira. Bom dia para você. Aí, Augusto Filho, Sérgio Lages, saúde e paz para todos. Clei Russo, Maradona, lá no Igó. Para todos. Aí, na escuta. Passar aí a música de Bruno Marrone aí das Boas.
1: Bruno Marrone.
3: Sérgio Vaga aí, a sua aí, grande. Vai pra Rosa, Leite, Cita Sul, Transcorra, Lagoa Nova, Lúcia Lens, São Severino. Pra João de Deus, André Bolinando, Cita Creche. Roseni aí, de São Severino. Seu Chico Barbosa e família de Jaguaribe. Saúde e paz pra todos. Uma boa terça-feira, com saúde e paz pra todos. Um vídeo aí, todos vocês aí, grande. Uma boa terça-feira para todos. Passa aí uma das boas aí de Bruno e Marrone aí. Vou ficar na escuta.
1: Valeu. Bom dia, grande Francisco de Abdias, né? Tá lá em Natal ouvindo a gente. Vai ouvir uma das boas da dupla Bruno e Marrone. Seu Daniel Peixoto e Valdete estão ouvindo a gente lá na 13 de Maio, né? Valeu, valeu. Ali próximo ao posto de saúde, lá da 13, como é conhecido, né? Bom dia e muito obrigado aí pela audiência de todos, né? Daqui a pouquinho tem mais 3 previsões para você. Já são 8h14. Música pedida é música tocada. Bom dia para você.

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14: Olha aí, 8h31, beleza, né? 8h31, bom dia para você. Vamos já trazer mais três previsões, ok? Vamos atender aqui a nossa amiga, né? Nossas amigas aqui, é Dona Lúcia Lins, lá no São Severino, né? Querendo ouvir Baby Can I Hold You, isso mesmo. E minha amiga Aldeci, lá do Riacho Fundo, querendo ouvir Zezé de Camargo e Luciano, Voando Sem Asas. Valeu, né? Obrigado aí, Aldeci, o pessoal que escuta a gente ali, né, no Riacho Fundo. Bom dia, bom dia. Vamos lá. Dona Lúcia Lins, bom dia, minha amiga. Vamos lá.
15: Bom dia, Tony Oliveira. Passa pra mim. Dediquei La Rode. Ofereço a todos do São Severino, pra Zanissa, Manuel Bandeira, Verone, Linda Valine, Dona Socorro e Lourdes, Osley de Ulene, Francisco de Abdias, Cesarzinho Explorante, a Francisco Barbosa, a Francisco Baiano, Francisca Diana Chapada, Maria Antônia, você, Celinha, Agostinho.
14: Beleza.
15: Enfim, todos que estiverem na escuta, sejam Deus, Dona Leopoldina. Se eu não assistir a música, os outros acessos, que eu vou em São Miguel, se Deus quiser.
14: Valeu, meu amigo. Bom dia.
16: Bom dia, bom dia. Eu queria que você tocasse a música de 17 Camargo e Luciana. Aquela Voando Sem Asas, somente para mim curtir. Aparecer a todos vocês da rádio, que é um outro.
14: Pronto.
16: Boa terça-feira.
14: Valeu, Aldeci.
16: Obrigado.
14: Obrigado você pela participação, né? Nossa amiga Aldeci, lá do Riacho Fundo. Bom dia, minha amiga. E muito obrigado aí pela sua audiência e pela sua companhia. E aí, já são 8h32. Eu volto já com Câncer, Leão e Virgem para você que acompanha aí as previsões astrológicas. Bom dia, bom dia.

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1: Olha aí, beleza, né? Estamos de volta, já são 8h41. Aí, 8h41, você ouviu essa música belíssima, né? Baby Can I Hold You. Aí, foi pra dona Lúcia Lins, o pessoal de São Severino, né? Ouvindo aí o nosso programa. Rosineide Queiroz, ouvindo a gente lá em Milagres, no Ceará. Bom dia, né? E obrigado aí pela audiência. Agora vamos trazer...

0: E mais três previsões astrológicas para você, né? Desta vez, Câncer, Leão e Virgem. Para você que acompanha aí as previsões astrológicas dentro do nosso programa. 8h42.
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0: É isso aí. Alô, você de Câncer, canceriano, canceriana, de 21 do 6 a 22 do 7. Olha só, invista na sua imagem profissional e nos planos de longo prazo. O dia vai trazer oportunidades de consolidar a carreira e boas notícias na área financeira também. Isso mesmo, olha só. É hora de visualizar onde você quer chegar e também de apresentar projetos com bastante competência. Firme a sua reputação. Olha só, padrões de consumo e valores serão revistos. Economize para ter mais no futuro. Ok, você de Câncer, bom dia. Alô, você de Leão, leonino, leonina, de 23 do 7 a 22 do 8. Olha só, decisões de viagem e acerto de documentação serão temas em destaque hoje. Aproveite aí para focar nos assuntos práticos e melhorar os seus resultados, tanto no trabalho quanto na vida pessoal. Um novo ciclo começará aí com boas perspectivas de desenvolvimento. Aposte em maior abertura social. Amizades especiais apoiarão seus projetos nesta fase. Ok, você de Leão, bom dia. Alô, Virgem, de 23 do 8 a 22 do 9. É hora de pensar em mudanças e buscar um sentido maior para a sua vida. Um mergulho nos sentimentos vai iluminar o caminho de evolução profissional. Impulsione a carreira com um projeto que seja inovador. Hábitos e rotina poderão ser confundidos e reformulados. Finalize um longo ciclo com mais certeza do que você quer para o futuro. O poder de atração e magnetismo está em alta hoje, você de Virgem. Tá aí, bom dia e boas vibrações para todos. Daqui a pouco, logo mais, tem Libra, Escorpião e Sagitário. Ok? Bom dia, bom dia. Vamos lá, né? Vamos atender aqui a minha amiga, né? Jandira, lá da Aba, né? Irmã do poeta Raimundo Loya. Tá sempre ouvindo a gente também, né? Vamos atender ela aqui. Daqui a pouquinho, Antônio, eu atendo o seu pedido também, né? A Jandira, Sérgio, tá querendo ouvir Lindomar Castilho, Se Eu Pudesse. Pronto. E minha amiga Alzileide do Citaçude, querendo ouvir qualquer um forró aí do Tarcísio do Acordeon. Beleza, né? Obrigado aí, minha amiga Alzileide, pessoal do Sítio Açude. Conceição Mendes, minha amiga, ouvindo a gente, lá no Alto Santa Teresa. Eliene, lá do Sítio Carapuça, também ouvindo aí. Obrigado pela audiência também, né? Pessoal bom aí, mandando mensagem pra gente, né? Valeu, valeu. Bom dia, minha amiga Jandira.
2: Oi, Tony Oliveira, bom dia. Tony Oliveira, eu gostaria de ouvir a música de Lindomar Castilho, Se Eu Pudesse. Ofereço para meu esposo, para minhas filhas, ofereço para Elita e seus educativos lá na Serrinha dos Marinheiros, é minha grande amiga.
0: Pronto.
2: Ofereço para Dona Tica e seu Zé Gomes lá na Chapada. Ofereço para Vero Neide, para você e para todos que estão na escuta.
0: Ok. Valeu, minha amiga.
3: Oi, Tony, bom dia.
0: Bom dia, Alzileide.
3: Tony, passe qualquer forrozinho de Tarcísio do Acordeon. Ofereço a você, a Lucinha Lins, a Yulene, a Francisca de Abidia, o Mário Lúcio, o compadre Josimar, Lúcio, a Alzenia, Antônia, Damiana, João, Daniel, Caroline, Liô, João Paulo, Mariana, o pessoal do Mercadinho Barro, Alzenia, Antônia, Alaide, Veroneide, seu Manuel Bandeira, Dica de Badu, Dona Socorro na Lagoa Nova, seu João de Deus, Dona Leopoldina, Rafaela e a todos que estiver na escuta. Tenha uma excelente e abençoada terça-feira.
0: Valeu, tá aí, obrigado pela participação, nossa amiga Alzileide, né, o pessoal aí do Sítio Açude, sempre ouvindo aqui o nosso programa. Muito obrigado mesmo pela audiência, show de bola. Já são 8h46. Mandar aqui um alôzão para Socorro da Timbaúba. Já eu atendo você, minha amiga. Já A gente manda uma música boa aí para você curtir, o pessoal que escuta a gente sempre participando. Seu João de Deus, Dona Leopoldina, pessoal do Agreste de Cima, né? Gabriela, lá na José Cesário, obrigado aí pela audiência. Deus e Neide também ouvindo, né? Galera toda na sintonia, ouvindo e participando aqui. Meu amigo Chiquinho, lá da Mata, né? O homem é bom, tá ouvindo a gente por lá também. Muito obrigado aí pela audiência de sempre, né? Nosso amigo Chiquinho, ouvinte de muitos janeiros e carnavais. Valeu, meu amigo, bom dia, o pessoal da Mata aí, ouvindo a gente. 8h46, bom dia!

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5: Olha aí, 9:04, 9:04. Bom dia. Sérgio, você prepara uma roupa nova para a nossa amiga Socorro lá da Timbaúba, né? Ouvindo a gente, muitíssimo obrigado aí pela audiência, o pessoal que está ouvindo o nosso programa, né? Pessoal da Timbaúba aí, muito obrigado. Valeu, né? A você que está aí do outro lado ouvindo, show de bola. Muito obrigado mesmo. Vamos lá, vamos atender aqui a Socorro lá da Timbaúba, né? Uma legal aí do roupa nova. É, pode ser, os corações não são iguais, né, Sérgio faz? Isso daí é boa. É, e minha amiga Antônia, da José Ferreira Sobrinho, querendo vir uma do Júnior Viana, Célio Vaz, aí, uma outra do Júnior Viana, para curtir, oferecendo aqui para nós, para mim, para Célio e todos que estão na escuta, né? Valeu, minha amiga Antônia, lá da José Ferreira Sobrinho, ouvindo aí o nosso programa. Fabiana Souza, lá em Pereiro, no Ceará, também está ouvindo, né? Obrigado aí pela audiência de sempre. Pessoal que está sempre ouvindo, sintonizando aqui. Maria de Lourdes, nossa amiga lá da Estiva dos Grisóstomos, muito bom dia. Conceição Mendes, lá do Alto, daqui a pouquinho eu atendo você também, meu amigo. Hoje ela não quis soltar a voz, não. Mandou texto mesmo, mas tá valendo, né? Tá valendo que tá ouvindo. 9:05, daqui a pouquinho tem mais 3 previsões astrológicas para você. Daqui a pouquinho tem Libra, Escorpião e Sagitário. Lucineide, o pessoal do Sítio Novo, né? Ouvindo aí o nosso programa também. Muito obrigado. 9:05. Aí pra você, música pedida é música tocada.

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2: Olha aí, né? Após essa música belíssima do Roupa Nova, os corações não são iguais, né? Foi para Socorro da Timbaúba ouvindo a gente. Bom dia. Já são 9h14. Vamos trazer agora, né, Célio, mais três previsões astrológicas aqui, né? Dentro do nosso programa. Vamos trazer mais três, né? Desta vez, Libra, Escorpião e Sagitário, para você que acompanha as previsões. Bom dia, vamos lá.
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2: É isso aí, é hora do horóscopo do dia, nesta terça-feira, né? Vamos lá. Vamos trazer agora Libra, Escorpião e Sagitário, isso mesmo. Alô, você de Libra, libriano, libriana, de 23 do 9 a 22 do 10. A responsabilidade nos relacionamentos vai aumentar neste período. Aproveite aí para estabelecer posicionamentos claros, fortalecer vínculos de amizade e estabilizar suas relações. Uma viagem curta será uma ótima opção para sair do estresse e buscar soluções para a vida. Explore seus talentos, reveja comportamentos e também amadureça novas ideias. Novas amizades, vem aí no radar. Ok, você de Libra? Bom dia! Alô, você de Escorpião, Escorpião de 23 do 10 a 21 do 11. Olha só, Escorpião, o dia será bastante produtivo no trabalho e também na manutenção da saúde. O prazer vai trazer as coisas simples e otimistas. Aproveite aí para cuidar do corpo, disciplinar hábitos e planejar o futuro com calma. Uma oportunidade profissional pedirá mais organização. Alterar datas ou então retorno de viagem dará mais leveza a você. Encerre dinâmicas do passado e decida uma nova mudança. Ok, você de Escorpião? Bom dia! Alô, você de Sagitário, sagitariano, sagitariana, de 22 do 11 a 21 do 12. Ideias luminosas e apoios influentes irão viabilizar um projeto autoral. Solte a sua criatividade e encontre aí soluções para conciliar estudos, trabalho e vida pessoal. É um bom momento para se aproximar dos filhos, planejar uma viagem com o pai ou então iniciar uma nova formação acadêmica. Planos de desenvolvimento vão se concretizar agora. Prestígio e poder de influência estão em alta hoje, você de Sagitário. Tá aí, bom dia, né? Daqui a pouco, logo mais, tem Capricórnio, Aquário e Peixes. Tá aí, bom dia, né? Boas vibrações aí para todo mundo. Meu amigo Xavier, lá da Serrinha dos Marinheiros. Como é bom, né? Tá ouvindo a gente. Francisca, lá do Retiro, nosso amigo, e nosso amigo Chiquinho, né? Também sempre ouvindo a gente. Vamos atender agora aqui, ó, nossa amiga, né? Nossas amigas que estão participando aí com a gente. Muito obrigado. Meu amigo Chiquinho, lá da Mata, Célio, tá querendo ouvir qualquer uma do Pablo. Uma das boas do Pablo, né? Grande cantor baiano. É. E também, Travesseiro Azul com Amado Batista para nossa amiga Antônia da José Ferreira Sobrinho, ou melhor, do Núcleo Sabino Leite. A da José Ferreira Sobrinho já ouviu uma música, do, né? Agorinha a gente ofereceu, valeu. Obrigado aí. Bom dia, meu amigo Chiquinho da Mata, o homem é bom.
3: Bom dia, meu amigo Tony Oliveira, que tá falando aqui, é Chiquinho da Mata. Tony, minha joia, passa para mim uma das músicas aí boas de Pablo.
2: Pronto.
3: Agradecer a todo mundo aqui no Sítio Mato, meu compadre, para você, que é um ótimo locutor.
2: Beleza.
3: Um bom dia, uma boa terça-feira.
2: Tá certo. Valeu, meu amigo. Grande Chiquinho, né? É o pequeno grande. Lá da Mata. Valeu, meu amigo. Bom dia, bom dia. E minha amiga Antônia, lá do Sabino Leite. Bom dia, minha amiga.
4: Bom dia, Tony Oliveira. Aqui é o Antônio do Sabino Leite. Eu gostaria de pedir aquela música de Amado Batista, Travesseiro Azul.
2: Ok.
4: Ofereço a meu esposo Zé Matias, minha mãe Expedita, meu pai Zé Guilherme, minha irmã Francine, cinco Purões, minha irmã Zélia no Alto Santa Teresa.
2: Certo.
4: Ofereço a Célio Vaz, ofereço a você também, que pronto, é um ótimo locutor.
2: Valeu, minha amiga.
4: Uma boa terça-feira, abençoada para nós todos, com saúde e paz, tudo de bom.
2: Com certeza. Valeu, minha amiga. Bom dia, tá aí. Participação de Antônia, né, do Sabino Leite e meu amigo Chiquinho lá da Mata, né? Pessoal bom que sintoniza aqui a gente. Minha amiga, né, Lucineide, lá do Sítio Novo, parabenizando o seu irmão Fernando, que está aniversariando hoje. Já já a gente coloca o áudio dela aqui e a música que ela está pedindo, né? Show de bola, minha amiga. Bom dia, pessoal aí do Sítio Novo. Já são 9:19. Música pedida é música tocada. Bom dia para você.

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1: É isso aí, né? Estamos de volta depois dessa música belíssima aí do grande, né? Amado Batista, como se diz no popular, o mais amado do Brasil, né? Travesseiro Azul foi para a nossa amiga Antônia, né? Ouvindo a gente. Bom dia. Mandar aqui uma alusão para Franciélia, né? Nossa amiga. Franciélia Divulgações. Tá valendo aí, minha amiga. Muito obrigado aí pela audiência, né? Pessoal que sintoniza a gente, mandar aqui uma alusão para Vinícius Neguin Café e todo mundo que tá ouvindo a gente, né? Lá no bar do nosso amigo Neguin Café, né? Ouvindo a gente. É os Pokémons. Adriano Macaxeira deve estar por lá também, né? É, meu amigo Chiquinho da Mata mandando aqui um alusão para sua esposa, né? Irenilda, no núcleo Manuel Vieira. Beleza, meu amigo. Valeu, Chiquinho. E ouviu aí, no bloco anterior, a música do Pablo, né? Bom dia e muito obrigado aí pela sua audiência e pela sua companhia. Tá valendo demais. Vamos lá. Sérgio, vamos trazer umas duas notícias aí, né? Para o ouvinte ficar também informado aqui dentro do programa Difusor o Povo no Rádio. Beleza? Vamos lá. Bom dia. Vamos trazer uma notícia aqui para o ouvinte, né?
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1: para você que acompanha aqui o nosso programa, né? Gosta de ficar informado também, né? Mesclando aqui música com horóscopo, com notícia e fazendo aqui uma de manhã bem diferenciada, aqui nas manhãs da... Nas manhãs aqui da Rádio Difusora. Beleza, olha só, meu amigo. Um homem é preso após invadir uma UBS e atear fogo em sala por falta de atendimento ao filho em Mossoró. Olha só se a moda pega, né? Um homem foi preso em flagrante pela Guarda Civil Municipal, né, o GCM de Mossoró, após invadir uma unidade básica de saúde UBS e até a fogo, né? Botou fogo, como diz no popular, em uma sala na tarde de ontem, no bairro Pintos, em Mossoró, região oeste do Rio Grande do Norte. Segundo informações, o suspeito chegou ao local com um galão de gasolina e provocou o incêndio. O Corpo de Bombeiros Militar foi acionado para atender a ocorrência, mas as chamas foram controladas por populares antes da chegada da equipe dos bombeiros. Após o combate ao fogo, a corporação isolou a área para realização de análise técnica. Isso mesmo. Em entrevista ao portal Mossoró Urgente, o suspeito afirmou que decidiu incendiar a unidade de saúde após não conseguir atendimento para o filho. Olha só. Segundo o homem, ele tomou cuidado para que ninguém fosse atingido durante a ação. Após ser contido, o suspeito foi preso em flagrante pela Guarda Civil Municipal e encaminhado à Delegacia de Plantão da Polícia Civil, onde foram adotados aí os procedimentos legais. As circunstâncias do caso e a motivação apresentada pelo suspeito deverão ser apurados pela polícia. Tá aí, meu amigo, o cabo não quiser atender o filho dele, o cara tocou fogo na unidade de saúde. Vai que isso aí pega... como é que diz? Vai que isso aí vira moda, né? Olha só, o senador Flávio Bolsonaro, do PL, candidato à presidência da República, voltou a oferecer aos republicanos a indicação do candidato a vice-presidente de sua chapa, em troca de apoio da legenda. A proposta foi apresentada nesta segunda-feira, durante reunião em Brasília, com o presidente do partido, deputado federal Marcos Pereira, de São Paulo. Também participaram da conversa o presidente nacional do PL, Valdemar Costa Neto, e o coordenador político da campanha presidencial, senador Rogério Marinho, do PL do Rio Grande do Norte. O Republicanos abriga aí o governo, né? O governador de São Paulo, Tarcísio de Freitas. É um dos partidos do Centrão que o PL tenta atrair para ampliar a coligação de Flávio. Marcos Pereira apresentou um levantamento interno, segundo o qual 17 dos 27 diretórios estaduais defendem a neutralidade do partido na eleição presidencial. Tá aí, né? Vamos ver. Tem que decidir daqui para amanhã, meu amigo. Os últimos dias. Mas o registro não, o registro é até o dia 15, o registro de candidatura. Aí dia 16 já começa o balacobaco, né? Como chama? Da campanha, propriamente dita, na rua. Vamos atender aqui o aniversariante de hoje, né, Célio Vaz? Nosso amigo Xavier. Ele hoje está lá em Jaguari, foi almoçar lá na casa da mamãe. Valeu, né? Tá querendo ouvir Obrigado, Meu Deus, com Paulo de Iguatu, né? O Paulo Nascimento. Vamos atender ele. Vamos atender aqui também, deixa-me ver, a nossa amiga que está participando também aqui, vamos lá, né? Pedindo aqui essa música belíssima, né? Minha amiga Maria de Lourdes, lá da Estiva dos Grisóstomos, Temporal de Amor. É. E vamos atender nossa amiga Lucineide também, lá do Sítio Novo. Tá aí, né? O irmão dela está aniversariando hoje e a gente dedica todas as músicas do nosso programa para o Fernando, né? Irmão da Lucineide, lá do Sítio Novo, que está aniversariando hoje. Vamos atender a ela também aqui, né? Atender esses três aqui para ir desafogando, né, Sérgio Vaz? Que já está se aproximando de 10, meu amigo. Depois das 10 já fica mais apertado ainda, né? Mas vamos lá, dá certo. Meu amigo Xavier, bom dia, meu amigo, aniversariante de hoje.
3: Bom dia, Tony. Bom dia, minha joia. Bom dia. Deus abençoe. Terça-feira, terçou, né?
1: Terçou.
3: Hoje são 4 de agosto, tô plantando mais uma de idade hoje. Só agradecer a Deus por tudo. Só agradecer. Deus nos abençoe. Proteger, me dê
1: sempre,
3: muitas,
1: né,
3: muitas
1: meu
3: de vida, saúde e paz, que é o que a gente precisa, viu? Bom dia, Tony. Tô por cá, tô aqui pro Jaguariba aqui. Vim aqui, mãe, almoçar mais ela hoje. E toca aquela canção aí, Obrigado, Meu Deus, oferecer a todos que estão na escuta, as minhas tias da liberdade, especialmente para mim, aniversariante do dia e do mês. E a todos os aniversariantes do dia e do mês, que Deus abençoe. Um bom dia.
4: Oi, bom dia. Tony Oliveira aqui, Maria de Lourdes, sinto o senhor dos negócios. Passa uma música para mim de Leonardo, pode ser Temporal de Amor. Ofereço para minhas colegas, Madinha Helena, Selminha, Adriana, Elisângela, Aparecida, Terezinha, Iranisa, Finha Danta, Planeide, Pacleide, Poliana, Marciana. Para você que é um ótimo locutor, para o Célio Vaz, para Agostinho Filho, para a mãe de Agostinho, para todos que estão na escuta, tá bom?
1: Pronto.
4: Tenha um bom dia e uma ótima terça-feira abençoada por Deus.
1: Valeu, já ouvi Temporal de Amor, né? Ainda era dupla, Leandro e Leonardo. Minha amiga Lucineide, lá do Sítio Novo. Bom dia, minha amiga.
5: Olá, Tony. Bom dia, tudo bem? Tony, gostaria que você passasse a música Luz Divina.
1: Luz Divina.
5: Com Roberto Carlos.
1: Roberto Carlos.
5: Meu irmão Fernando.
1: Pronto.
5: Está aniversariando hoje. E recebe os parabéns de todos da família, da mãe dele, Maria Danta, do irmão João.
1: Certo.
5: Fernando, das irmãs Neide. E claro, de mim e todos os primos dele, viu?
1: Pronto, minha amiga.
5: Meus sobrinhos dele.
1: Valeu, Lucineide.
5: E todos da família, viu?
1: Muito obrigado. E parabéns para o Fernando aí, né? Aniversariante de hoje. E para o nosso amigo Xavier, o homem forte lá da Serrinha dos Marinheiros. Só que ele tá em Jaguaribe hoje, né? O almoço lá na casa da mamãe. Tá valendo demais, né, meu amigo? E parabéns aí, muitos anos de vida, com muita paz, prosperidade, sabe? O almoço lá na casa da mamãe. Tá valendo demais, né, meu amigo? E parabéns aí, muitos anos de

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1: Olha aí, beleza, né? Vamos lá, já são 9h48, aí 9h48. Olha só, nosso amigo Xavier informa que quem se interessar em comprar lenhas, estacas, mourão, varas, estacotes, carvão e água potável, é só entrar em contato com ele. Você entra em contato no 889-9973-0538. 889-9973-0538, você fala com o nosso amigo Xavier, né? E faz o seu pedido que ele vai deixar aonde você estiver. Só não vai poder ir hoje, né, Xavier? Hoje está aniversariando, está lá em Jaguaribe. É, valeu demais, né? E obrigado aí. Bom dia, bom dia. Catiene, nossa amiga, né? Está ouvindo a gente lá em Fortaleza. Hoje é um dia especial parabenizando meu irmão e amigo Zé Xavier. Só para reforçar aí, né? Valeu, minha amiga. Bom dia. Daqui a pouco a gente coloca o áudio dela no ar. Vamos trazer agora as últimas previsões astrológicas, né, Célio Vaz? Já são 9h50, vamos trazer agora Capricórnio, Aquário e Peixes. As últimas previsões para esta terça-feira. Beleza? Vamos lá, bom dia.
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1: É isso aí, 9h50, Capricórnio, Aquário e Peixes. Alô, você de Capricórnio, capricorniano, capricorniana, de 22 do 12 a 20 do 1. Olha só, o foco na família irá trazer boas soluções. A casa pedirá restaurações. Será um ótimo momento para iniciar atividades que promovam maior bem-estar. Retome um hábito que foi pausado. Cuidados corporais serão primordiais neste período. Mudanças virão para melhorar. Planeje aí com calma. Conexões com pessoas de fora irão abrir portas no trabalho. O poder está em alta hoje, você de Capricórnio. Alô, você de Aquário, aquariana, aquariana, de 21 do 1 a 19 do 2. As comunicações estão abertas. Será um bom momento para organizar ideias, ideias de trabalho, também se entender melhor com o pai ou com irmãos, ou divulgar sua atividade profissional com mais atenção aos detalhes. Atividades comerciais vão ganhar um impulso extra. Aproveite aí para contratar serviços ou viver acordos, né? Ou rever acordos e propor novos ajustes. Entendimento e confiança no amor estão em alta hoje, você de Aquário. Alô, você de Peixes, de 20 do 2 a 20 do 3, a rotina de trabalho pedirá mais organização. Será um bom momento para ajustar horários, cuidar da saúde com mais disciplina e colocar em dia tarefas que ficaram para trás. Uma parceria profissional vai trazer segurança e boas perspectivas. Aproveite aí para discutir acordos e alinhar combinados com quem trabalha ao seu lado. Harmonia nas relações está em alta e o amor também, né? Tá aí, você de Peixes, essas foram as últimas previsões astrológicas para esta terça-feira, né? Bom dia, bom dia. Vamos atender aqui a nossa amiga Conceição Mendes. Célio Vaz, ela tá ouvindo a gente lá no alto, ela não quis soltar a voz não, mandou só o texto. Ela tá querendo ouvir Elton John, Nikita. Isso mesmo, mandando aí para todos que estão na escuta, todos que estão ouvindo aí o nosso programa, né? Muito obrigado mesmo pela audiência e pela sintonia. Catiene, nossa amiga, tá ouvindo a gente, né? Pessoal, ela tá parabenizando aí o Xavier, né? Seu irmão, tá aniversariando hoje, que está aí dizendo, só reforçando que admira muito, né? A coragem do mesmo de trabalhar e a alegria de viver. Desejando todas as músicas do programa exclusivamente para ele, né? E disse aqui, ficarei muito agradecida se puder tocar aí. Valeu, Catiano. Muito obrigado aí pela audiência, pela participação, pela sintonia de sempre, né? O pessoal que nos escuta à distância, mas escuta, né? Através do RádiosNet. Ainda bem que tem a tecnologia para o pessoal se comunicar com a gente. Muitíssimo obrigado aí pela audiência. Eliane do Cid Carapuça, né? Município de Jaguaribe também, né? Ouvindo aqui o nosso programa Difusor, o Povo no Rádio. Pronto, prepara aí, Nikita, que vamos atender aqui. Eliene e Catiene. Vamos lá, né? Bom dia, minha amiga. Obrigado pela audiência. Opa! Vamos lá, peraí, tenha calma. Bom dia, bom dia.
2: Olá, bom dia, Tânia Oliveira, que é Lênis do Carapuça. Gostaria de ouvir a música do Roberto Carlos. O cara sou eu, só para curtir e oferecer meu canal da Elisângela. E para vocês aí da rádio, são ótimos locutores. Tenham um ótimo dia.
1: Pronto, minha amiga. Beleza. Olha, Célia, a música que a Catiene tá pedindo, eu vou tocar daqui, viu? Que ela mandou aqui para mim. Valeu. Mandando especialmente para Zé Xavier, viu? Tá aí, o Célio Vaz também tá mandando aí os parabéns, né? Para o nosso amigo Zé Xavier, nosso amigo que está sempre também participando e ouvindo aqui o nosso programa, né? Bom dia para você, já são 9h54. Música pedida é música tocada. Bom dia, bom dia. Vamos lá.

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1: É isso aí, né? Estamos de volta, já são 10h21, né? 10h21, bom dia aqui para Suzana Carvalho, nossa amiga, né? Ouvindo a gente lá em Coronel João Pessoa. Muitíssimo obrigado aí pela audiência, minha amiga. Show de bola, né? O pessoal que escuta a gente sempre, sempre. Bom dia, né? Pessoal aí em Coronel João Pessoa. Sérgio, vamos atender aqui o nosso amigo Chiquinho, né? É, lá da ABA, ou melhor, do Retiro, né? Também vamos atender seu João de Deus e o meu amigo Adriano. Você prepara aí uma do Raça Negra, aí Raí Saia Rodado, Filho do Mato e Carlos Alexandre, Ciganinha. Vamos atender aqui seu João de Deus, Chiquinho e Adriano do Alto, né? Essa galera boa que participa com a gente. Bom dia, meu amigo Chiquinho. Trabalhando e ouvindo a gente, né? Bom dia.
2: Bom dia, Dona Oliveira, aqui é Chiquinho do Centro Retiro. Gostaria de ouvir uma música de Raça Negra para oferecer a minha esposa Francisca, meu amigo Bruno, aqui da Lagoa Nova, e meu amigo Vicente. Estamos tudo na escuta trabalhando aqui, amiguinho. Valeu, um abraço.
1: Valeu, meu amigo Chiquinho, bom dia.
3: Bom dia, meu amigo Tony, meu amigo Célio Vaz.
1: Bom dia,
3: Dona. A música com Raiz Saia Rodada, Filho do Mato.
1: Pronto.
3: Para mandar para meu grande amigo e prefeitão Célio de Eliseu, minha amiga Dalva, minha amiga Maria, outra irmã deles lá que eu esqueci o nome, mas está valendo. Mandar um abraço
1: para
3: minha amiga Adalto Mototáxi, que
1: certo,
3: está de
1: rádio
3: em sintonia, meu amigo seu Zezinho dos Purões, aquele bom dia.
1: Valeu. Bom dia, Adriano. Obrigado aí.
4: Olá, bom dia, meu amigo Tony Oliveira. Estou passando por aqui hoje.
1: Bom dia, seu João de Deus.
4: Para pedir minha ciganinha com Carlos Alexandre.
1: Ciganinha.
4: É, oferecer a minha esposa Leopoldina, a Rafaela, ao Jussier, a seu Manuel Bandeira, da Lagoa dos Marinheiros, a dona Lindalva Lima, da Lagoa dos Marinheiros, a dona Cida, da Lagoa dos Marinheiros, a oferecer a seu Chico Barbosa, da cidade de Jaguaribe, para ele e os dois filhos dele, que se encontram com ele em casa, oferecer a seu Chico Baiano do Melo, oferecer a seu Chico Peba do Melo, a Bodoque, oferecer a
1: quem mais?
4: Zezinho Zé Pedro dos Purões, oferecer a Miguel do Caminhão, oferecer a Zé de Astolfo Barro, a Chico de Abidia na Grande Natal,
1: certo.
4: Oferecer a Comadre Solomé, a Zé Caboclo, oferecer a Dedé de Irmã, a Beto e a Rogério, a Lulu e a Lúcia da Lagoa Dentro.
1: Na hora.
4: Oferecer a você, meu amigo, um comunicador, a Célio Vargem, a dona Expedita da Caifirinha, a dona Lúcia Cruz da Cachoeira, a dona Alzilei do Sítio Açude, a Alzilene do Sol Tivirino, a Lúcia Lins do Sol Tivirino, a dona Socorro da Lagoa Nova. E oferecer, meu amigo, a Geraldina.
1: Certo.
4: A Geraldina, oferecer a
1: sim. Quem mais?
4: Ao meu amigo Agostinho Filho e a dona Francisca.
1: Pronto.
4: A Pedrão dos Picolé. E a todos, meu amigo. Um bom dia, fico com Deus.
1: Valeu.
4: A seu José Benoni de Águas Lindas do Goiás.
1: Pronto.
4: Oferecer a Chico Xavier do Melo, oferecer a todos os meus amigos do rádio. Se eu errei hoje algum, mas amanhã eu conserto, falo em tudo.
1: Pronto, então, valeu, meu amigo. Bom dia. Grande Gilson, lá das Crioulas, ouvindo a gente também, né? Grande Gilson Gonçalves. Bom dia, meu amigo. Obrigado aí pela audiência. Já são 10h25. Aí música pedida é música tocada. Bom dia, bom dia.

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6: Olha aí, 10h48, já no finalzinho aqui, parabenizando, né, o seu Estevão Ribeiro, que aniversariou ontem lá no Merejo. Não vai dar tempo de passar a música que ele pediu, mas vamos oferecer essa que vai tocar aqui, né, no finalzinho. Obrigado aí, seu Estevão Ribeiro, aniversário ontem, ouvindo a gente lá no Merejo. Célio, você prepara aí pra gente encerrar aqui, você prepare aí uma do Amado Batista para o nosso amigo lá da Serrinha dos Marinheiros, o Francisco, irmão do grande Gessiano, né? Aí você prepara, vamos ver se dá tempo de tocar essas três, né? Para encerrar aqui com chave de ouro, né? Aí você prepara uma do Amadão, aí é, a Dama de Vermelho com o Zé, para o nosso amigo Gilson e a turma dele estão ouvindo a gente, e Roberto Carlos a Montanha, para Dona Francisca, né? Vamos lá, ver se dá tempo aqui, já no finalzinho, agradecendo a você, bom dia.
7: Tony, bom dia.
6: Bom dia, Dona Francisca.
7: Feliz e abençoada terça-feira, na graça de Deus, passando para pedir a música Montanha, com Roberto Carlos. Eu ofereço para Lúcia Lins, para o meu esposo José Gomes.
6: Para lá no Chabocão,
7: Rosileide, Dona Francisca, Sul, né? Para seu Manel Bandeira na Lagoa dos Marinheiros, Veroneide no Baixo de Quincó.
6: Pronto.
7: E para todos que estiveram na escuta do...
6: Valeu.
7: Desse brega da Difusora AM de São Miguel. E para todos vocês, que faz a Difusora de São Miguel. Um grande
6: bom
7: abraço.
6: Bom dia.
8: Amigo Tono Oliveira, rapaz, estamos aqui na luta.
6: E aí, Gilson?
8: Eu, Henrique, Paulo Jean e Dodó. Paulo Jean tá pedindo a música aí de Zé, Dama de Vermelho.
6: Pronto. Valeu, meu amigo. Bom dia.
9: Bom dia, Tono Oliveira.
6: Bom dia, Francisco.
9: Bom dia, Gessiano. Tono Oliveira, toca uma música pra mim de Amado Batista. Qualquer uma de Amado Batista.
6: Pronto.
9: Minha sobrinha com nossa Rio do Marinheiro, viu?
6: Certo.
9: Minha sobrinha de São Miguel, minhas duas irmãs de São Miguel, minha outra sobrinha que mora em São Miguel, viu? Lavinha.
6: Pronto.
9: Celeste. Maria Elisete.
6: Valeu.
9: Aqui, Milena.
6: Tá aí, beleza, 10h50. Continue ligado aqui, daqui a pouquinho tem Luiz Justino com o programa Violas e Repentistas e a gente volta amanhã, quarta-feira já. Valeu, gente!

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1: Bom dia, São Miguel, bom dia, região. A partir de agora, nós estamos aqui com mais uma audição do programa Violas e Repentistas. Presença da dupla do horário, Raimundo Eloy e Luiz Justino. Meu amigo Célio Vaz, da Sonoplastia. Um bom dia para todos os ouvintes do Ceará, do Rio Grande e da Paraíba. Bom dia, poeta.
2: Bom dia, poeta. Bom dia, Célio Vaz. Bom dia, os ouvintes ligados conosco aqui, através da Difusora de São Miguel. Levando o melhor da cantoria para todos vocês. Um abraço para todo esse pessoal bom, cada um ouvinte que assiste a gente agradece de coração. E agradecendo a Deus, tá dando espaço pra gente trabalhar, né, poeta? Vamos cantar as vezes inicial do horário. Um abraço para todos os poetas que estão na escuta do programa.
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0: Esse é poeta, apresenta por ali, chega por ali, o poeta da Vivessa. Um abraço para todos vocês, dedicação assistindo o programa. Meu amigo Edilson de São Gonçalo, Dona Pedrinha, toda a família. Meu amigo Pedro Veloso, aí no Manoel Vieira, rapaz. Abraço para Pedro Veloso, meu e Chiquinho Veloso, toda a família. Todo esse pessoal bom aí do Manoel Vieira. Um abraço para vocês também aí do sítio Cedro, meu amigo Gênesis Zefinha, também na escuta do programa. Todo esse pessoal bom, Chico Lói, na escuta do programa aí do sítio Cedro, sempre ligado com a gente todos os dias. Todo esse pessoal bom aí na Timbaúba, vocês aí do Retiro. E avisando que sábado próximo é o grande festival do Poeta da Vivessa. Daqui a pouquinho vai vir aqui avisar direitinho esse festival. Promovendo o Poeta da Vivessa, toda a família. Vai ter quatro duplas de repentistas se apresentando. Vai ser a noite da viola. Se Deus quiser, várias duplas se apresentando. A organização do Poeta da Vivessa. Daqui a pouquinho vai avisar. Dia 15 estarei cantando ali no baile lanchonete Renato Imaculado, ali no sítio Cedro. A partir de 8 horas da noite, o poeta Genilson Dias convida o casal Renato Imaculado, que está organizando, e convidando os amigos e amigas para se fazer presente. Ali no sítio Cedro, a partir de 8 horas da noite, dia 15, se Deus quiser, fazer uma ótima cantoria, se Deus quiser. Um abraço para todos vocês. Meu amigo Chico de Atomido, na Lagoa dos Milomes, na escuta do programa, toda a família Chico. Um abraço para vocês aí. Nosso amigo, rapaz, meu amigo Carlos Gomes, lá de Santo Jogarino, lá na Pousada Chicão, também na escuta do programa. Um abraço, meu amigo, toda a sua família. Nosso amigo Lauro, do Niraci, aí no Cid Galinhas, Raimundo e Amaral. Todo esse pessoal bom aí, ligado com a gente todos os dias.
1: É isso aí, poeta. Quero abraçar aqui meu amigo Silvério Barro, da Vila Cachoeira, Dona Cotinha, toda a família Silvério Barro, um abraço. Dedé do Saudoso, Raimundo Franco, ali na 13 de maio, Dona Lúcia, Chicão de Zé de Doca, ali do Bartô da Barbosa, Dona Margarida, Alex, a Piedade, a Giovana. Um bom dia pra todos vocês. Quero abraçar aqui meu amigo Criatura, ali no Sítio Rufino, município do VAV. Um bom dia pra todos vocês aí da região do VAV. O poeta Aldo Bezerra, ali no Alto de Santa Teresa, mais conhecido por Aldo dos Balai, toda a família do poeta, um abraço. Para todos vocês aí no Alto de Santa Teresa, quero abraçar aqui meu amigo ali no Sítio Purões, seu Zezinho de Zé Pedro e toda a família dele aí nos Purões, um abraço para todos vocês aí dos Purões. Abraçar aqui o meu amigo Chico Sabino na Cachoeirinha, a família dele. Um bom dia para todos vocês aí da Cachoeirinha. Abraçar minha mãe ali na Mucunã, a Graça, a Margarida, a Barba, a Maria, que mora no Itaú, tá passeando por aí. A João e a Paulo, um bom dia para todos vocês aí. Décélio Queiroz e Lúcia aí na Mucunã, um abraço. Quero abraçar aqui o meu amigo Graci e Maria ali no sítio, o Agreste de Baixo, no Agreste de Cima, meu amigo João de Deus, Dona Leopoldina, Rafaela e Guilherme. Um bom dia para todos vocês. Alô, Chico Preto, alô, Assis Preto aí dos Torrões. Um bom dia para vocês e para toda a família de vocês aí dos Torrões. Dona Socorro na Lagoa Nova e a família dela. Meu amigo Xuxa no sítio, o Varrelo e a família. Quero abraçar aqui o meu amigo Chico Xavier ali no sítio, Melo e toda a família dele. Seu Hilário ali nas Galinhas e a Dona Iraci, meu amigo Geraldo Felipe e a Dona Suzana. Bom dia, senhor Edival Paulo ali no sítio, Retiro. E toda a família do senhor Edival Paulo, um bom dia para todos vocês. Meu amigo Zé Caboclo, lá nos Barreiros, ali nos Barreiros, Raimundo Vaqueiro. Ali na Lagoinha, seu neto Marcolino e Dona Franquinha. Toda a família do seu neto, um bom dia para todos vocês. Aí na Lagoinha, o poeta Felipe Bezerra. Um abraço para todos vocês que estão na escuta do programa. 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Quero abraçar aqui meu primo Nilton Mar, lá na capital Bandeirante, a esposa dele, Dona Lidalva, ao filho do casal, os outros meus primos aí em São Paulo, aqui em São Miguel, a minha prima Neuricélia, Neurismar, Miguel de Zedito, Neuzão, Terezinha Franco, a mãe da família. Um abraço a todos vocês, trazer o poeta da Vivessa aqui com o bom dia dele, mandando um alô pros amigos e avisando o festival dele. Sábado próximo, bom dia, poeta.
2: Bom dia, poeta Luiz Justino. Bom dia, poeta Raimundo Eloy. Bom dia, Célio Vaz. E a todos os ouvintes desse maravilhoso programa. Poeta, eu quero avisar que sábado próximo é o nosso festival. É a Noite dos Cantadores, o primeiro festival dos repentistas regionais, viu? Esse festival vai ser com as duplas Davi Bessa e Zé Newton Paulo, Gilson Pessoa, da cidade de Pau dos Ferros, e Raimundo Eloy. Manuel Batista, lá da cidade de Hererê, e Zé Gomes, e o poeta Juvenal Ferreira e Felipe Bezerra. Esse festival vai ser ali no Núcleo Sabino Leite, na minha residência. ali próximo ao Pit Stop Bar, bar do finado Valmir, na beira da pista ali. Quem for já viu o movimento, né, poeta? De baião de viola e de mesa na calçada lá, pra quem quiser escutar a cantoria, viu? Convidando todos os meus amigos pra se fazer presente nesse nosso festival, viu? E dia 29, dizer que eu tenho uma cantoria com o poeta Pedro Lourenço lá no sítio Serrinha dos Profírios, no bar de Lucas de Valdeci. Essa cantoria vai ser a partir das 8 horas da noite e tem a organização de Dalmo, Lucas e todos os amigos daquela região que gosta de cantoria, né? Poeta?
1: Valeu! Mandando um bom dia para seu Chico Rocha ali do sítio Calvão e toda a família dele. Aí do sítio Calvão, bom dia para todos vocês aí. Meu amigo Antônio Agostinho, aí na Serrinha dos Marieiros, a Dona Fátima, toda a família de Antônio Agostinho. Meu amigo Xavier, tá aniversariando hoje, meus parabéns, meu amigo. E tá pedindo moto daqui a pouquinho, o Raimundo vai cantar uma canção, depois a gente canta o seu moto, Xavier. Um abraço para todos vocês, Raimundo.
3: É isso aí, um abraço para Xavier, né? Os parabéns para ele, toda a família, uma figura maravilhosa. Meu amigo Zé da Tio, Dona Elita, aí na Serrinha dos Marieiros, um abraço para vocês aí, viu? 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É, na organização do meu amigo Paulo Rego e família. Um abraço para todos vocês que estão na escuta do programa, avisando mais uma vez que dia 15 estarei cantando com o poeta Gênio Dias ali para Renata Imaculada, ali no sítio Cedro, no bar e lanchonete, a organização dos mesmos, a partir de 8 horas da noite, se Deus quiser, fazer uma festa boa. Um convite para todos vocês, tá bom? Um abraço para todo esse pessoal bom do Retiro, vocês aí da Timbaúba, na escuta do programão Violas e Repentistas, todos os dias com o Raimundo Aloy e o poeta Luiz Justino, hoje presença aqui do poeta Davi Bessa. E vamos dedicar o programa também a todos vocês aí, doutor Severiano, vocês aí da Vila Nogueira, Tony Lóia, se é na escuta do programa, todos os dias com certeza está assistindo. É, um abraço para todos vocês. O poeta Milton Rodrigues, ali na cidade de Encanto, vocês aí de Paus Ferros, todos os colegas que estão na escuta do programa.
1: Vai colocar só aí, pode ser cantar depois daqui a pouco.
3: Tem ligado essa canção que a gente vai cantar? A meu amigo Zé da Tia, Dona Elita, lá na Serrinha. A meu amigo Lauro, Dona Iraci, Raimundo de Amaral. Dedicado também a Chico de Altamira e família. A todo esse pessoal bom. Você, toda a minha família, de modo geral, que estão na escuta todos os dias. Essa canção, Você Nunca Me Amou, do poeta Cis Vieira. Dedicando a todos vocês.

0: do boi, o ali vizinho, ali o sítio, cidade, ali no sítio Conceição. Bom dia pra você, meu irmão, e pra toda a sua família.
1: Vai dar um moto, poeta, agora? Já vier, né? Quer cantar, poeta, mais ele?
2: É isso aí, poeta. Eu quero deixar meus parabéns ao nosso amigo Xavier, né? Xavier, uma pessoa maravilhosa, que Deus continue abençoando ele, tem muitos e muitos anos de vida. E Xavier Pé do Mote, ô meu Deus, muito obrigado por tudo que já me deu.

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0: É isso aí!
1: Aê, Xavier, meus parabéns!
0: Vai retar esse velho barra por ali, rapaz! Esse Xavier, meu amigo, esse moto aí pra você, desculpa aí alguma falha, viu? Mas, feliz aniversário pra vocês aí, que Deus abençoe a você, toda a sua família, aniversário com muita paz e muita saúde! Quanto deve ver, se eu terminar aqui mais isso, já dá tempo aí de cantar uns 4 vezes.
1: Chegando por aqui, meu amigo Cid Rebal, seja bem-vindo.
0: Já no final do programa, vamos...

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0: Valeu, pé!
1: Essa é poeta, pra gente que seu Silvério Barra, tudo bem, né, seu Silvério? A família tá boa, dona Cotinha, tá tudo bem, né? Por aqui, né? É um prazer estar aqui no programa, seu Silvério, poeta Davi Bessa.
0: Pode perguntar, Tânia. Deixa eu mandar um bom dia aqui pra seu Vicente Rufino, ali no Sítio Luz, toda a família do seu Vicente Rufino, aí no Sítio Luz. Um abraço pra todos vocês. Meu amigo é Zé Caboclo, mais uma vez, Zé Barreto, toda a família Zé Caboclo, Geraldo de Antônio Augusto, ali na Cachoeira, em qualquer canto você encontra, toda a família dele. Comadre Maria e Selma, aqui em São Miguel, ali na Baixada. Minha prima Fátima, ali na Lagoa de Dentro, Escudero Toquinho, Pia Socorro Lopes. Um abraço para todos vocês. Enviar meus parabéns mais uma vez para Xavier, aí da Serra dos Marinheiros. Desculpa aí, Xavier, se o voto não foi do jeito que você quis, mas a gente arremedou por aqui. Um abraço para todos vocês aí da Serra dos Marinheiros.
1: E com isso o programa chegou ao ponto final, com todos os titulares, Raimundo Eloy, poeta Justino, presente aqui o poeta Davi Bessa. Seu Silvério Barros, seja bem-vindo, rapaz, é um prazer. Meu amigo Célio vai na Sonoplastia. Fiquem todos com Deus, que a gente vai com ele. Amanhã estaremos de volta, se Deus quiser. Tchau, tchau e até lá.
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1: Vou continuar aqui na Rádio Difusora AM de São Miguel, torcedor e torcedora, junto com vocês, vivendo as emoções do futebol. Vamos trazer os principais destaques no programa de hoje. Após a definição dos dois primeiros semifinalistas, a Copa Secan será sequenciada com mais duas partidas nesse próximo fim de semana, para concluir os quatro que vão brigar por duas vagas na grande final. Botafogo e Nazaré, Doutor Severiano e Coronel João Pessoa, respectivamente, a primeira semifinal. Já tem data marcada, viu? Já tem data marcada para esse grande jogo envolvendo o Botafogo, Doutor Severiano e Nazaré do Coronel João Pessoa. Já tem data, 15 de agosto, próximo dia 15. Vai, com certeza, como dizia Joãozinho Barbosa, vai tremer o estádio Torquatão. A Copa que não... Olha, é Copa, gente, que não acaba mais, viu? É Copa que não acaba mais. Brasil é um país muito, muito democrático. Aqui as pessoas, desde que seja coisa boa, as pessoas fazem o que querem aqui no Brasil, né? Pois é, Copa que não acaba mais, ó. Copa Esquina Bar, o Bicho Solto e PSG aqui de São Miguel, o Bicho Solto do Distrito de Crioulas e o PSG Miquelense aqui de São Miguel, do técnico Paulo Nunes. Crioulas Master e Força Jovem são os protagonistas dessa Copa Esquina Bar. Copa do Sítio Varrelo e Copa do Sítio Melo. Dois nomes aí bem, bem parecidos, né? Há uma semelhança muito grande ainda nesses dois nomes. A Copa do Varrelo, que será organizada pelo Márcio, e a Copa do Sítio Melo, que vai ser disputada na Arena Corinthians. Dias 9 e 16, respectivamente, né, desse mês de agosto. No dia 23, outra Copa. Copa Peixotão, que vai agitar o Sítio Aba, com 8 equipes da região. E você vai saber também, aqui no Bola na Rede, o momento maior do futebol. Atlético Paranaense bate Vitória da Bahia pela Copa do Brasil. Hoje começam os jogos da volta das oitavas de final. Ontem terminou os jogos de ida com a vitória do Atlético do Paraná sobre o Vitória da Bahia, lá na Liga Arena em Curitiba. Aí hoje começam os jogos de volta das oitavas. Hoje começam os jogos da volta das oitavas de final. Hoje é terça-feira, 4 de agosto, com a sonoplastia do competente Tony Oliveira, está no ar o Bola na Rede, momento maior do futebol. Aqui difusora de São Miguel, bom motivo para se ouvir rádio. Essas copas que vão ser postas em evidência aqui pela região, elas só trazem bonanças, entretenimento, alegria, né? As pessoas que são apaixonadas pelo futebol, né? As pessoas que, convenhamos, que é uma grande maioria, aqui no Brasil é cerca de 90% que gosta do futebol, principalmente futebol amador. Essa Copa do Varrelo, por exemplo, o campo lá lota, o campo fica lotado, né? Mais pra tarde, no início já mais, porque é uma Copa que é decidida em um dia só. Não é uma competição de tiro longo, é tiro curto. Então, começa no dia e termina no mesmo dia. E à tarde, o campo lá do Varrelo fica lotado. Como também a Arena Corinthians, lá no Melo também. Lá lota, amigo. E olha, metade é mulher, viu? Isso que você ouviu. Esses campos de futebol aí pela região, eu já trabalhei na maioria deles, a metade da torcida, metade é feminina. Metade da torcida é feminina. Podem ter certeza, né? Existe aí uma familiarização hoje em dia das mulheres para com o futebol, né? É uma paixão aí sem medida, sem fronteira. As mulheres são apaixonadas por futebol. Não é à toa que hoje tem muitas mulheres trabalhando em rádio, repórter de rádio, comentarista de rádio, narradora de TV, narradora de rádio, repórter também de TV, transmitindo jogos. Vimos aí na Copa do Mundo uma mulher transmitindo, uma mulher pela Globo, ela transmitiu vários jogos pela Globo. Na maioria das rádios aí do Brasil, aqui no Brasil, essas rádios, a maioria dessas rádios grandes, assim como a Difusora de São Miguel, quase todas elas já têm mulher inserida no contexto futebolístico, na maioria delas. Quase todas elas já têm mulher inserida no contexto futebolístico.

0: repórter, sendo narradora em canais de TV, né? A área de trabalho com mulher, com a presença da mulher, ela brilha mais. Qualquer área de trabalho, tendo mulher, ela brilha muito mais, né? Como nós já dissemos, por exemplo, deixa eu fazer aqui uma parábola. Nas cidades onde nas cidades onde o gestor é mulher, todas são destaque. Eu citei algumas aqui, doutor Severiano é destaque, né? Marido de Fátima lá tem 95% de aprovação. A prefeita de Coronel nem adversário teve na campanha passada, foi candidata única. Em Caicó é mulher, Pau do Ferro mulher, e várias cidades aqui do Brasil. Se não me engano, são 5.570 municípios no Brasil. E aonde o município é dirigido por uma mulher, pode ter certeza, a maioria é destaque. A maioria. Então, em outras áreas também, a mulher deve ter uma presença com muita frequência também, para presidir o país, ser governadora, deputada federal, deputada estadual, qualquer função, né? Qualquer função. Defendo.
1: Outra coisa também, como eu vi um dia o presidente Lula comentando sobre isso,
0: que a mulher deveria ganhar do mesmo tanto do homem, né? Deveria. O salário o salário da mulher, do homem ser do tamanho do salário da mulher, desde quando há um, um desde quando os dois exercem um trabalho do mesmo jeito, né? Por exemplo, se eu exerço uma função e eu tenho uma mulher que trabalha comigo, que exerce a mesma função, ela deveria ganhar do mesmo tanto que eu ganho, né? Os direitos têm que ser iguais. A mulher ganha do mesmo tanto do homem, né? Exatamente. E nas áreas onde, e em qualquer área de trabalho, deveria ter no mínimo a metade homem e metade mulher. É assim que o país funcionaria muito melhor. Opa, alguém não vai pensar que eu estou querendo ser. Quem estiver me ouvindo não vai pensar que eu estou querendo me candidatar a algum cargo público, não, viu? Eu não estou querendo, não, né? Quem vai partir para essa aí é Tano Oliveira, né, Tano? Na próxima. Para ver se o Estado Torquatão vai. Para ver se alguém vai cobrar aí pela reformulação total do Estádio Torquatão aqui na Grande São Miguel, não é? Aqui na cidade de São Miguel. Porque ela tá perdendo aí para muitas cidades pequenininhas, viu? Cidades pequenas, cidades do tamanho do bairro Núcleo Manuel Vieira, né? Ou do Maria Manuela, ou do bairro Sabino Leite, ou do 13 de Maio. São Miguel está perdendo para várias cidades pequenas no Brasil, viu? E eu não vou ser repetitivo, porque eu já citei várias aqui, só aqui perto, né? Só aqui pertinho. Cidades próximas aqui a São Miguel, né? São Miguel está ficando para trás. Mas quem sabe, né, Tony? Tudo muda, né? Só tem um que não muda. Eu digo isso baseado em princípio bíblico. Digo isso baseado em princípio bíblico, não tem como ser mentira, é verdade. Só Deus não muda, né? Tá escrito na palavra dele que ele é imudável, mas tudo muda, menos Deus, né? Ele permanece o mesmo, né? Hoje e por toda a eternidade. Deixa eu mandar um abraço aqui para Romário, tá lá no Alto Santa Teresa. Romário disse que gosta dos meus comentários. Obrigado, Romário. Romário, muito obrigado pelos seus elogios. O Romário diz que gosta dos meus comentários, né? Ele diz que há uma verdade em algumas nas minhas intervenções. Quando eu sento nessa cadeira, eu reservo sempre o cuidado para fazer isso, né? Eu sou crítico, mas sou aquele crítico construtivo, não destrutivo, né? Por exemplo, deixa eu citar aqui. Tem um rapaz organizando aí um campeonato de futsal, né? Tá bom? Eu vou provar para você que eu sou um crítico, mas sou construtivo. Eu não faço crítica destrutiva. Tem um rapaz aí organizando uma Copa de futsal, Copa Igor Ribeiro Sub-20, né? E aí ele mandou as mensagens pedindo para eu divulgar aqui. Desde quando? Muito antes do Congresso Técnico, viu, dona Oliveira? Muito antes do Congresso Técnico. Eu não vou citar nome aqui não. Muito antes do Congresso Técnico, ele já me mandava mensagem pedindo para eu divulgar que ia ter o Congresso Técnico da maior Copa de base, como de fato é, né? E eu fiquei divulgando, dar

0: do congresso técnico, ele fez o congresso técnico, fez o chaveamento, a primeira rodada aconteceu, mas ele não me mandou os resultados. Aí alguém que tá me ouvindo acha que isso é justo? Existe justiça aí? Hã? Uma pessoa dessa tá sendo justa para comigo? Não. Não. Eu tenho raiva? Não. Não, mas ele tá errado? Tá sim. Porque ele pede para divulgar tudo nos bastidores, mas na primeira rodada nem os resultados ele me mandou. Só que eu não guardo mágoa, eu não vou perder tempo, gente, para armazenar ódio de ninguém em meu coração. Primeiro que quem vai perder sou eu, né? Primeiro que quem vai perder sou eu, porque foi Deus que disse. Aquele que ama o próximo, esse é o que me ama. Né? Eu não vou perder tempo e armazenar nada contra ninguém em meu coração. Eu sou assim, se uma pessoa chegar e der um tapa na minha face, eu viro a outra para ele dar de novo, né? Viro, mando ele dar do outro lado e não faço nada, né? Porque tem um que cuida de mim, tem um cuidando de mim. Isso é certo? Não é. É uma crítica construtiva, sim, porque isso não é correto, né? Não é correto. Um abraço aí a todos que estão me ouvindo aí. E ontem, Tony, eu fiquei sabendo, Tony, que o ginásio estava lotado, porque lá no restaurante onde eu estava, um rapaz que estava comendo do meu lado, ele estava almoçando do meu lado, ele me disse: ei, J. Rui, ontem o ginásio estava lotado, né? Isso segunda-feira ontem, ele almoçando comigo, disse: J. Rui, o ginásio sexta-feira estava lotado. Lotado. Quer dizer, ó, eu soube através de informação de terceiro, né? Mas tá tudo bem. Deixa eu tocar esse barco aqui, porque ele não pode parar, não é? Bom, a Copa Secan vai ter a definição dos últimos dois semifinalistas no próximo fim de semana. Agora eu estive dando uma... É porque futebol é difícil você... No contexto você acertar, né? Eu já acertei, mas também já errei, não é? Já acertei e também já errei. Mas eu tava dando uma olhada aqui, tava dando uma inspecionada aqui nas equipes que restam aí, as remanescentes da Copa Rádio TV Asecan. Que tem agora seis times, né? Tem os dois que já estão na semifinal, que é Nazaré e Botafogo, de Doutor Severiano. E tem os quatro: Malta de Hereré e Chape Real da Pedra Branca, município de Pereira, vão se enfrentar sábado. E tem Pau Branco aqui de São Miguel enfrentando o Real City de Poço Dantas no próximo domingo. Então eu tive dando uma averiguada aqui. Pelo futebol que o Botafogo, pelo elenco que o Botafogo e o Doutor Severiano tem, e Nazaré, se não tivesse acontecido o confronto dos dois, poderíamos ter uma final entre Nazaré e Botafogo e Doutor Severiano. Mas um vai eliminar o outro, né? Dia 15, próximo dia 15, um elimina o outro, né? E aí não, essa probabilidade aqui ela é impossível de acontecer. Ela é impossível, não vai acontecer, não, né? E um vai matar o outro. Se o Nazaré eliminar o Botafogo, o Nazaré vai ficar como favorito para conquistar a Copa. Se o Botafogo eliminar o Nazaré, da mesma forma, será franco favorito para conquistar a Copa Rádio e TV Asecan, pelas equipes que ainda permanecem na competição, né? Agora, entendamos uma coisa: futebol tem zebra, né? Futebol tem surpresa, né? A Chape Real da Pedra Branca pode chegar, como a equipe do Malta, do Hereré, Pau Branco de São Miguel, o Real City, né? Seria bom, o melhor seria São Miguel na final da Copa. O melhor seria São Miguel. Tô sendo bairrista? Não. Não. Tô simplesmente sendo verdadeiro. Porque uma coisa é uma final de uma Copa como essa, que começou com 32 times, né? Começou com 32 equipes, uma Copa do tamanho da Copa Primo Fernandes. Essa Copa que é organizada pelo diretor de esporte Vanilson Pinheiro e pelo coordenador Leonardo. É do tamanho da Primo Fernandes. São 32 times. Então, uma Copa como essa, sediada aqui em São Miguel, o que seria melhor? Que Pau Branco chegasse à final para enfrentar para chegar a essa final. Porque uma coisa é um time de São Miguel tá inserido na final. E outra coisa é dois visitantes disputando a Copa aqui na cidade de São Miguel, no estado de Torquatão. Né? Quer dizer, o público, se o Pau Branco chegar à final contra quem quer que seja, Malta ou Chape Real, ou Malta ou Chape Real, ou Botafogo ou Nazaré, o público será bem mais ascendente. O público será bem mais ascendente, porque tem o time da casa na final, gente. Né? Mas a gente, isso é apenas uma colocação. A gente não sabe se isso vai acontecer. Lógico que nós gostaríamos que isso acontecesse, né? Mas repito, se o Botafogo eliminar o Nazaré, ficará como franco favorito para conquistar a Copa, como também o Nazaré se eliminar o Botafogo. Né? Então essa é uma colocação que eu estou fazendo, mas é uma combinação. Não se sabe se essa combinação ela será confirmada aí pelos próximos dias aí. No sábado, Malta e Chape Real, 15h30, 3h30 da tarde, no Torquatão. No domingo, dia 9, Pau Branco e Real City de Poço Dantas. Esse time é muito bom, viu? O Pau Branco vai ter que jogar muito para eliminar esse time lá da cidade de Poço Dantas, na Peapareiri, Beabá, não é? Pois bem. Bom, eu vou pedir um intervalo comercial. Na volta, vamos falar da Copa do Brasil. Ontem tivemos aí um jogo fechando as oitavas. Não, fechando os jogos de ida das oitavas. E hoje já começam os jogos de volta das oitavas de final. A CBF muda tudo, não é? A CBF, para ganhar dinheiro, ela muda tudo. E vamos falar também, ó, porque tem um novo capítulo aí. Novo capítulo sobre o Gianni Infantino, presidente da FIFA. Eu já disse ontem, aqui vou repetir. Pelas próximas horas, ele não vai resistir à pressão e vai acabar pedindo renúncia. Vai renunciar como presidente da FIFA. O que esse cara fez é uma coisa repugnante, né? Principalmente no futebol, que é a área que agrega o maior número de apaixonados e apaixonadas. São 12 horas e 51 minutos aqui na Grande São Miguel. Eu vou pedir um intervalo comercial e volto já com mais esporte para você. 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
0: Está de volta a resenha esportiva que a galera há décadas consagrou aqui na Rádio Difusora AM de São Miguel. Pega longe, torcedor. Olha que coisa, hein? Novo capítulo da crise na FIFA. Pressão sobre Infantino cresce e federações das América ameaçam abandonar o presidente da FIFA. Eu disse, Tony Oliveira testemunha. Quem me ouve é testemunha, quando eu trouxe a primeira matéria aqui no programa sobre aquele gol, sobre aquele cartão amarelo que ele mandou retirar, eu disse que ele ia entrar em ruína. Eu disse que ele ia entrar em ruína e eu disse que ele ia passar por os maus bocados. Que um ato como aquele não há aceitação. Não há, ninguém aceita o negócio daquele. A pressão sobre Gianni Infantino pela presidência, né? Exatamente. Ele é lá da. Ele é da Suíça, lá onde existe a FIFA. É lá em Zurique, na Suíça, né? Pois é, e a pressão sobre ele pela presidência da FIFA continua, né? Continua a se expandir depois de federações europeias retirarem apoio à tentativa de reeleição do dirigente suíço, integrantes da CONCACAF, confederação que reúne 41 associações da América do Norte, América Central e Caribe, passaram a discutir a revogação das cartas de apoio enviadas antes da Copa do Mundo de 2026. Muito antes, viu? Pois é, muito antes. Segundo o jornal britânico The Guardian, o jornal britânico, que é lá da Inglaterra, o The Guardian, o tema foi debatido com uma reunião de emergência realizada na última sexta-feira durante o encontro. Diversas federações manifestaram a intenção de retirar o respaldo a Infantino, e há relatos de que algumas já teriam comunicado a decisão de forma reservada. O movimento representa um novo revés para o presidente da FIFA, que enfrenta a maior crise política desde que assumiu o comando da entidade em 2016. A insatisfação ganhou força após o fracasso do projeto FIFA, né? Portanto, a empresa que administraria os direitos comerciais da Copa do Mundo e de outras competições, e que previa a venda de uma participação a investidores privados. A proposta foi abandonada após aí um longo, né, depois de vários problemas pelos quais o presidente da FIFA acabou se deparando. Agora, não cita na matéria, não cita aquela falha que ele cometeu na Copa do Mundo, não. Não cita, não é? Mas ali foi um estupim. Né? Ali foi um estupim para ele ser repudiado pelas federações. Né? Foi a gota d'água, sem dúvida nenhuma. Aguardemos aí o desfecho dessa situação pelas próximas horas, próximos dias ou próximos meses. Acredito que ele não vai aguentar, não, viu? Tanta pressão, né? Tenho certeza que não. Olha, são 12h59. A Copa do Brasil teve ontem a última partida dos jogos de ida das oitavas de final. Ontem lá na Liga Arena em Curitiba, o Atlético do Paraná bateu Vitória da Bahia pelo placar de 2-0. Aí já joga quinta-feira o jogo da volta contra o Vitória lá em Salvador. Aí hoje tem a abertura dos jogos de volta das oitavas. Hoje tem lá no Alfredo Jaconi, em Caxias do Sul, vão jogar Juventude e Atlético Mineiro. No jogo de ida foi 0-0 lá, lá na Liga Arena em Belo Horizonte. Lá foi 0-0. Hoje, lá em Caxias, no Alfredo Jaconi, terreiro do Juventude lá, quem vencer se classifica para as quartas de final. Se lá persistir um 0-0, a decisão vai direto para os pênaltis, né? E o vencedor vai se classificar. A mesma situação de Remo e Santos, que jogam hoje também. Jogo de ida foi 0-0. Jogo de ida também foi 0-0 lá na Vila Belmiro. Hoje, lá no Mangueirão, em Belém do Pará, o vencedor se classifica para as quartas. Se persistir o empate, também teremos penalidades máxima. Portanto, esses dois jogos hoje pela Copa do Brasil. Amanhã tem 4 jogos amanhã. Fluminense e Vasco, 16 horas. Que 16 horas? Fluminense e Vasco amanhã no Maracanã. Agora o Fluminense é o mando de campo. Fluminense, o mando de campo agora é do Fluminense, né? Porque no fim de semana foi do Vasco. O jogo foi no Maracanã, vai ser novamente no Maracanã. Portanto, no Maracanã amanhã tem Fluminense e Vasco, jogo de ida 0-0. Quem vencer se classifica. Grêmio e Mirassol amanhã, lá na Arena do Grêmio. Quem vencer avança. O jogo foi 1-1 lá em Mirassol. Cruzeiro e Chapecoense, lá no Mineirão amanhã. Foi 0-0 o jogo de ida. Quem vencer se classifica, né? Se persistir o empate, pênalti. E o Fortaleza recebe o Palmeiras amanhã no Castelão em Fortaleza. Não, esse jogo não vai ser no Castelão, não. Esse jogo vai ser fora do Ceará, viu? Vai ser em outro estado. Tá marcado para outro estádio aí, viu? Não vai ser no Castelão, não, esse jogo. E aí, o Palmeiras ganhou de 3-0. O Palmeiras ganhou de 3-0 em São Paulo, no Allianz Parque. Se perder por 2 de diferença, ainda assim se classifica para as quartas de final. Então são esses 4 jogos amanhã: Fluminense e Vasco, Grêmio e Mirassol, Cruzeiro e Chapecoense, Fortaleza e Palmeiras. Aí amanhã vamos ter o fechamento, não, quinta-feira. Quinta-feira vamos ter o fechamento das oitavas, com Vitória e Atlético do Paraná, jogo de ida 2-0 Atlético, e o Corinthians recebe o Internacional na Neoquímica Arena. No jogo de ida, o Internacional venceu no Beira-Rio pelo placar de 2-0, né? A CBF mudou aí a data. A Copa do Brasil sempre sempre era disputada sempre nos meios de semana, né? E o Campeonato Brasileiro fim de semana, mas ela após aí a disputa da Copa do Mundo, a CBF mudou pelo menos as oitavas para meio de semana. Aí o Campeonato Brasileiro só vai acontecer no fim de semana, né? Porque a data de hoje, amanhã e quinta-feira, jogos pela Copa do Brasil. Deixa eu mandar um abraço aqui para Erismar Sabino, repórter inteligente, tá lá no Distrito de Crioulas, ouvindo a gente, né? Erismar tá conectado aqui à Difusora, através da rádio Crioulas FM, né? Deixa eu mandar um abraço aqui também para as pessoas que me ouvem, hein? Doutor Severiano, um abraço aí a todos de Severianense, o pessoal tá ouvindo a gente, o pessoal que tá em Pereiro, ligado na Difusora, na cidade de Poço Dantas, um abraço aí ao Sargento Lino. O Sargento Lino me disse que sempre me escuta, sempre me escuta o programa Bola na Rede, o aumento maior do futebol. Lá em Água Nova, Paulo Diniz é comentarista, não é? Comentarista esportivo, né? E diga-se de passagem, bom comentarista, nosso Paulo Diniz, Lindeci, e todos os aguanovenses ouvindo a gente, né? Muito obrigado. De Coronel João Pessoa, em nome do coordenador de esporte, Reginaldo Queiroz, eu mando uma saudação esportiva a todos os desportistas, torcedores e abnegados lá da simpaticíssima cidade de Coronel João Pessoa, não é? Bom, eu tô indo embora, simpáticos desportistas, estou indo embora, mas com uma alegria tríplice, porque os atualizei, graças, é claro, à tecnologia avançada pelo homem. Priorize nossa programação, porque vem aí na sequência praticamente aí 20 minutos de música para você, não é? E após as músicas, tem a dupla de violeiro, capitaneada pelo grande cantador Juvenal Ferreira. Prometemos voltar amanhã, com certeza, sabe de quem? Do Supremo Arquiteto do Universo. E não se esqueçam que Deus, maior do que ele, não há. E melhor do que ele, não tem. Voltamos amanhã.

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Boa tarde, São Miguel. Boa tarde, região. Está no ar o programa Hora Verde do Repente. Seu Juvenal Filho, Felipe Zé. Felipe não chegou até agora. Se conta, Juvenal Filho. Mesmo que estão nos ouvindo na sonoplastia. Um abraço a todos vocês que estão na escuta do programa. Um abraço a turma boa do Rio Grande, do Ceará, da Paraíba, toda a região. Um abraço a vocês. Muito obrigado pela audiência, viu? Você está no seu radinho no pé da serra. Você está na internet. Está no aplicativo da Difusora, viu? Na banda do mundo está ouvindo a Difusora agora. Um abraço a todos vocês e muito obrigado pela audiência, né? E mandar um abraço ao meu amigo Raimundo Romão no Saco dos Bem-vindos, Dona Joana ouvindo o programa. Meu amigo Fernando aí na 3, Fernando Buraco d'Água, um abraço a Fernanda, a Zé Bia, viu? Toda essa turma boa, seu Silvério Barra na Cachoeira, Dona Cotinha, seu Chico Romão na Estiada Velha. Zezinho de Pedro nos Purões, Zezinho de Zé de Pedro, cadê tu, Zezinho? Te agatraíra, Zezinho, não brinco não, viu? Lá nos Purões, ouvindo o programa, meu amigo Pedinho da Construção, Paulinho. Um abraço a todos vocês. Vamos atender a São Antônio Belo aí na Serrinha dos Profírios. Ele pediu pra ouvir com Silvio Grangeiro e o poeta Francisco Oliveira, o 1º de abril, viu, Antônio Belo? Não vai dormir não, velho. Deixa pra dormir depois do programa, viu? Vamos trazer, depois nós volta dando um recado, avisando as cantorias, né? Vamos lá, pode jogar no ar, Tony. Vamos embora. Tá no jeito, Tony? Tá no jeito, rapaz. Tá no jeito, pode sacar no meio do mundo. Vamos lá.

Valeu, meu amigo Antônio Belo, na Serrinha, um abraço pra você, viu? Tá concluído o seu pedido, Antônio Belo. Dedicado Dedé em Pocivara, Amazim, Sebastião Pirinca Paulo no sítio São Gonçalo, cadeira cativa do programa, também ouvindo o programa, um abraço aí, a toda a sua família aí no São Gonçalo. Nossa amiga Edilce e Dona Predina de São Gonçalo, também ouvindo o programa. Edilce, um abraço pra você, viu? Cadeira cativa do programa, Dona Predina, só tá lá tomando um cafezinho e ouvindo o som da viola. Seu Zé Louro aí no Formoso dos Cristinos, um abraço a seu Zé Louro, viu? Zé Louro, o homem que fez mais cantoria quando morava na Santana, meu amigo velho. Um abraço a você, a sua esposa. Meu amigo Dedé de Zé Louro também, Dedé Louro novo, né? Um abraço a ele. A turma boa do Vem a Ver, meu amigo Boró Bernardo vindo no programa, no Vem a Ver, Tica Raim Pequeno. Meu amigo TV Rosendo, Vem a Ver, um abraço a TV. Ao poeta Mazinho, lá na Chapada dos Bandeiras, Mazinho, um abraço pra você, viu? Vindo no programa. Meu amigo poeta Zerinho Saturnino nos Cacos, nunca mais eu vi ele. Zerinho, um abraço pra tu, rapaz. Nosso amigo Zé Monteiro nos Cacos, nosso amigo Conrado, Luiz Monteiro, turma boa do Rufino. Criatura, meu irmão, um abração pra criatura que tá ouvindo o programa. Minha mãe lá no sítio Rufino, viu? Meu amigo Escócio. Antônio, nosso amigo, é ouvindo o programa aí. Toda essa turma boa que estão na escuta do programa. No famoso, meu amigo Miguel de Raim Pequeno, cadeira cativo plano, nosso amigo Neu de Quelelé, Pachica, meu primo, Zezinho de Marina, tio Antônio, um abraço a todos vocês, Mazarope, Geraldinho de Eugênio, viu? Chico Baixinho do Formoso, o poeta Nelão. Um abraço a toda essa turma boa que estão na escuta do programa. Pachica, meu primo, também ouvindo o programa aí no Formoso do Roberto, um abraço a Pachica e a toda essa turma boa que estão na escuta do programa. A hora. E a ver de repente. 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

Teu Fernando e Dona Fátima e Dona Lia na Cachoeira, um abraço, essa turma boa. Fernando é uma figura, Dona Fátima, Dona Lia. Meu amigo Zerinho e Maria aí na Cachoeira também ouvindo o programa. Um abraço a Dona Gil, também ouvindo o programa, aqui em São Miguel. Também ouvindo o programa, um abraço a Daniel Peixoto, a Valdeta ali na 3, viu? E a toda essa turma boa, que estão na escuta do programa, a hora e a vez do repente. Nós temos também o nosso amigo Aldo Bezerro, homem dos balai no Sabin Leite, trouxendo balai, fazendo balai, cantando pinicado e mandando um abraço a todos vocês que estão na escuta do programa, a hora e a vez do repente. Seu Zé, Zé de Rosa aí no alto, você que vai fazer casamento, batizado, aniversário, que é aquele algodãozinho bem doce na hora, procura o seu Zé de Rosa aí no alto, meu amigo Coco Zé Gordão no Sabin Leite ouvindo o programa, né? Francinil de Zefinho, o Petro Francinil de Zefinho aí no Alto Santerês também mandando um abraço a todos vocês que estão na escuta do programa. 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Nosso amigo Miguel Regente também no alto. O homem dos prendais está lá ouvindo o programa e mandando um abraço a todos vocês. 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Dona Geralda Gonçalves aí no alto, cadeira cativa do programa, um abração para a senhora e muito obrigado pela audiência, viu? Todas as tardes está ouvindo o programa. Minha amiga Zezinha, meu amigo Zé Galego aí no alto, um abraço a Zé Galego também ouvindo o programa aí no alto, mandando um abraço a todos vocês. 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Mandando um abraço a todos vocês. Meu amigo Jacaré, nunca mais eu vi ele, viu? Você foi pro Japão. João Pinica Pau, o homem das verduras, Joãozinho. Joãozinho tá lá ouvindo o programa, viu? Mandando um abraço a todos vocês aí no alto. Nosso amigo Antônio da Bahia. Minha amiga Zefinha, Zefinha aí no alto, mandando um abraço a todos vocês também que estão na escuta do programa, a hora e a vez do repente. 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Nosso amigo Zé Bia aí na 13, homem que vende porco todos os finais de semana, viu? Nosso amigo Fernando mais uma vez aí na 13, seu Mundico. Silvério Barro, homem que vende o melhor na região, mandando um abraço a todos vocês também que estão na escuta do programa. Seu Estevam aí no Merejo, um abraço a seu Estevam, a Joaré Ribeiro e família, viu? 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Meu amigo Antônio Negreiro no Cicidade, também mandando um abraço a todos vocês. Antônio do Boi na Conceição de Pereiro tá lá ouvindo o programa e mandando um abraço a toda essa turma boa que estão na escuta do programa, a hora e a vez do repente. Aqui em São Miguel nós temos o vereador João Ribeiro na Câmara Municipal, viu? Trabalhando, fazendo tudo pelo povo da sua terra. Saúde e educação, meu amigo João Ribeiro, mandando um abraço a todos vocês que estão na escuta do programa. Nosso amigo Virgílio Negreiro aí na Estiva, também cadeira cativa do programa, tá lá ouvindo o programa e mandando um abraço a todos vocês. Seu neto Marcolino na Lagoinha, um abraço a seu neto ouvindo o programa, viu? Um abraço para você e toda a sua família. Chico de Altomiro na Lagoa dos Milões, também ouvindo o programa. Meu amigo Edval Paulo aí no Retiro, poeta, um abração para você. Edval é cadeira cativa do programa, viu, Edval? Tá lá ouvindo o poeta Zé Nilton, Luiz Siqueira, Dona Francineide ouvindo o programa. Um abraço a todos vocês que estão na escuta do programa, a hora e a vez do repente. Aqui na terça nós temos Luiz Preto e Dona Antônia, cadeira cativa do programa, um abraço a Luiz, viu? Seu Lourenço, Dona Francisca, Dedé de Raimundo Franco, nasceu de Riacho Fundo, sua esposa Dona Lúcia. Quem tá ouvindo o programa de Riacho Fundo, meu amigo Fazinho, um abraço a ele. É Antônio Carlos, né? Conhecido por Frazinho, tá ouvindo o programa, um abraço aí lá no Riacho Fundo.
Meu amigo Moacir, Moacir velho danado, é homem que bebe muita cerveja, viu? Tá mandando um abraço a todos vocês.

0: vocês. Raimundo Romano Sá com seu bar, lá tem bebida, tem tudo. A organização dele e Dona Joana. E dizendo que a cantoria de Raimundo vai ser dia 10 de outubro, no aniversário da Dona Joana. Cantoria comigo, o poeta Genilson Dias, lá do Luiz Gomes, viu? Dona Joana já está preparando as galinhas para o aniversário. Meu amigo Antônio, bem-vindo. Aí no saco também, um abraço aí, Luvinho, no programa. E muita gente boa. Nós temos nosso amigo Chico Sabino na Cachoeirinha também, cadeira cativa do programa. Um abraço a seu Chico. Todas as tardes está ouvindo o programa. Um abraço a ele e a toda a sua família. Manda um abraço mais uma vez a DDN Pulsuado, cadeira cativa para o nosso amigo Zé João na Serra dos Marinheiros. Meu amigo Chaga Mucuim está ouvindo o programa. Antônio de Agostinho, nunca mais eu vejo, Xavier, viu? Um abraço a toda essa turma boa. Mandar uma boa tarde ao poeta Milton Rodrigues lá no Encanto, poeta, um abração para você, viu? Milton Rodrigues agora está armado, viu? Um abraço a ele lá no Encanto e mandando um abraço a todos vocês que estão na escuta do programa A Hora e a Ver do Repente. E avisar o Festival do Poeta Davi que vai ser dia 8, sábado agora, ali no Sabino Leite, na sua residência, viu? Todo mundo convidado. O festival começa a partir de 8 horas da noite com 4 duplas de cantadores, viu? Juvenal Feira, Felipe Bezerra, Raimundo Loya e o poeta Gilson Pessoa do Encanto, o poeta Manuel Batista do Irerê, o poeta Zé Gomes vem de Paulo Serro e Zé Nildo Paulo e o poeta Davi Bessa, viu? São as 4 duplas que vão cantar no Festival do Poeta Davi. Todo mundo convidado. A partir das 8 horas da noite estaremos lá, se Deus quiser, viu? Juvenal Feira e Felipe Bezerra, Zé Gomes e Manuel Batista, Zé Nildo Paulo e o poeta Davi Bessa, Raimundo Ló e o poeta Gilson Pessoa lá do Encanto. São as duplas que vão cantar no Festival Davi. Todo mundo convidado, vai ser bom demais, viu? Edival Paulo vai por lá dessa vez, viu? Pedir moto. Um abraço a todos vocês. Mandar um boa tarde ao poeta Hermelope lá em Pereira, a Dona Antônia. Hermelope tá ouvindo o programa, um abraço para você, a Dona Antônia, viu? Aí Pereira. E a toda essa turma boa que estão na escuta do programa A Hora e a Vez do Repente. E dizer que dia 5 de setembro é a cantoria de Ritinha novamente, no bar de Ritinha, viu? Comigo e Raimundo Queiroz. Dia 5 de setembro, viu? Todo mundo já está convidado, viu? Dia 5 de setembro, né? O Juvenal Feira Raimundo Queiroz cantando para nossa amiga Ritinha no seu bar novamente, aqui em São Miguel. Meu amigo Fernando, um abraço para você. É o Galo Rei Cantador. 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Um abraço a seu Chico Romão. Meu amigo Zezinho de Pedro. Zezinho, cadê tu, Zezinho? Meu amigo Raimundo Raqueiro. Raqueiro velho também sumiu do mapa, nunca mais apareceu. Antônio do Boi na Conceição de Pereira. Um abraço ao nosso amigo Chico Preto nos Torrões. Também ouvindo o programa. Um abraço a Luiz Preto. É Chico Preto mesmo nos Torrões. Está ouvindo o programa. E mandando um abraço a todos. Meu amigão do senhor Zé Martins aí no Baixinho do Silvestre. Um abraço a Adão e a toda a sua família que estão na escuta do programa A Hora e a Vez do Repente. 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Maria, mandando um abraço a todos vocês que estão na escuta do programa A Hora e a Vez do Repente. O nosso amigo Juarez do On e Farinha para Paulo Serra todos os dias. Sai daqui de frente para o Chico Peixoto, 6 horas da manhã e voltando para Paulo Serra, viu? 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Também mandando um abraço a todos vocês. Minha amiga Maria Romano Bonito, tá ouvindo o programa. A garotinha Valentino, abração pra tu, viu? Vindo o programa. Também a nossa amiga Zefinha, minha amiga Zé do Norte. Toda essa turma boa, um abraço a todos vocês que estão na escuta do programa. A hora e a vez do repente. Dona Oliveira, vamos trazer Felipe com seu recado e depois nós vamos atender um pedido que tem aqui do nosso amigo Neto Marcolino. Vamos embora, poeta.
1: 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Poeta Francinildo Zefinha, cadeira cativa desse horário no Alto Santa Teresa, ouvindo o programa da gente todas as tardes. Nosso amigo Fernando, na 13 de Maio, Luiz Preto, Dona Antônio, o poeta Zé Lisvan, ao nosso amigo Leléo e a sua esposa Ana Maria, aí na 13 de Maio, nosso amigo Beni Barros, na Lagoinha, que é a cadeira cativa desse horário, seu Quinco Borges e Dona Liduína, toda a família, Damião Borges, Neide, todos os meninos, nosso amigo da Índio, Pedro Veloso no Manuel Vieira, nosso amigo Herói, Chico Flor, Ivone, seu Edival e Dona Lúcia na Lagoinha, a Zé Nilton e a Zuleide, seu Neto Marcolino e Dona Frasquinha, também, cadeira cativa desse horário, nosso amigo Geraldo Felipe e Dona Suzana nas Galinhas, Belândia Esteve, toda a família, essa turma boa da Serra dos Marinheiros, Elita Zé Dativo, Antônio Agostinho, Zé Xavier, Cabeludo e Luciene, abração a esse casal maravilhoso, nosso amigo Zé Paulo, Miguel, Avaldo, Dona Raimunda, essa turma boa da Boa Ventura, seu Zé Guilherme, Dona Laíde, nosso amigo Xuxa Novarelli, Zé de Severino Bazé. E aqui no centro da cidade são muitos amigos bons que ouvem o programa da gente. Nosso amigo Didi Dedé Marjoel, nosso amigo Dedé de Zé Barros, do Mercadinho Barros, Lázaro de Quincujoca, na Cigarreira Frei Damião. Todos os amigos bons, o poeta Pedro Geron, Valentim do Encanto, o poeta Milton Rodrigues, um abraço ao poeta João Neto, lá no projeto Crescer, de Tenente Ananias, o poeta Luiz Cando, seu Pereira e Dona Zefa, na Carnaubinha do Zé da Penha, também na escuta desse programa. Nosso amigo e poeta Chico Bento, lá nas Caraúbas de Tabuleiro Grande, o poeta Neto Bezerra, em Jaguaribe, o poeta Gilson da Silva, na Vila Campo Limpo de Jaguaribe, nosso amigo Pedão, lá em Jaguaribe. A todos vocês, um abraço apertado no coração de cada um.
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1: Vamos em frente com o programa. Manda um abraço aqui a turma boa lá de Jaguarim, vocês do Mapuá, toda a região. O Petro Zé Ferreira aí no canal, está ouvindo o programa. Meu amigo Elismar Sabino, viu? Um abraço a ele, o homem da Crioula FM, né? Vocês estão ouvindo o programa através da Crioula FM também. O poeta lá no Caetano de Pereira, o poeta Deusinho, está ouvindo o programa. Raimundo na Picada, seu Chico Baixinho, Nanda. Troca nas contendas, Dona Cosma, Cosme Zé Pedro, Fransquinha de Adal está aí nas contendas, viu? Meu amigo Geraldo Reinaldo aqui do Manoel Vieira tá ouvindo o programa, um abraço para tu, rapaz, toda a sua família que estão na escuta do programa, a hora e a vez do repente. Vamos cantar para seu neto Marculino, é o Pinto Preto do Oriente. Seu neto Marculino é uma figura, viu, ele não ouvindo o programa. Seu Miguelzinho Lagoa na Timbaúba, o poeta Danielzinho, Dona Maria, viu, um abraço a todos vocês, Dona Maria. É uma figura, meu amigo Danielzinho Nunes, tá ouvindo o programa, né? Seu Deca, nunca mais ouvi seu Deca, viu? Seu Deca gosta de dançar um forró danado, um abraço ele aí no... A minha amiga Luzia, a Benedito, toda essa turma boa, um abraço a vocês. Carlinho Lagoa, tá ouvindo o programa, um abraço pra tu, Carlinho, a vaquejada. Meu amigo Edvaldo Paulo, mais uma vez, vai pra você, viu? A vaquejada. Pinto Preto, Oriente, vamos pegar o boi, seu Daniel. Raimundo Vaqueiro nunca mais apareceu, viu? Tá sumido na rama de fava, nunca mais saiu na cidade. Mais um abraço aí. Dede Cazé Galega aí no alto, Luiz Galega, é um americano, velho, que pega boi por rabo. Um abraço aí.

0: 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Valeu, vocês viram o Pinto Preto do Oriente. Tá atendendo seu neto Marculino. Um abraço a seu neto mais uma vez, viu? Meu amigo Virgílio Negreiro, tá ouvindo o programa, um abraço pra ele, Antônio Belo, toda essa turma boa, um abraço a todos vocês. O programa chegou ao seu final, com o Divino Afeto, Tom Oliveira na Sonoplastia. Você fica na programação da Difusora até 6 da tarde. E nós voltamos amanhã, se Deus quiser. Um abraço a todos vocês e até amanhã. Tchau.
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3: Enquanto o pessoal está preparando o palco para o próximo set, eu falo um pouco a vocês sobre a origem do Avohai. É, essa palavra me foi revelada durante um momento muito especial da minha vida e ela vem acompanhando, tornou-se uma espécie de palavra-chave mística que abriu tantas portas para mim e despertou a curiosidade e o encantamento de tanta gente. Ela vai abrir esse próximo set acústico que a gente vai fazer, uma série de canções que o tempo não deixou esquecer. 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

0: 14:31.
1: Beleza, hein, Beto? 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
2: Se dá.
1: Oi, Beto.

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7: 15 horas e 15 minutos.
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0: 16h33. 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
3: 16 horas e 45 minutos.
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0: 17 horas e 2 minutos.
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1: 17 horas e 45 minutos.

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1: Alô, galera do Rio Grande do Norte, segura aí que nós estamos chegando por aí, hein? É Canários do Reino ao vivo.

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